0: Várias potências internacionais, mas nós não temos nenhum controle sobre o conflito internacional e, portanto, é preciso sermos realistas. Aquilo que o governo, na minha opinião, tem sido é realista e responsável.
1: Em entrevista à editora de política da Antena 1, Natália Carvalho, o ministro comenta também as declarações do socialista Mário Centeno, que afirmou que se não houver uma revisão das metas orçamentais por parte de Bruxelas, o Estado vai ter de cortar nos próximos dois anos 12 mil milhões de euros. Gonçalo Matias diz que Centeno devia explicar o que quis dizer, até porque, garante, a dívida está sob controlo.
0: Nós temos a nossa dívida sob controlo e a ser reduzida. Nós não temos déficit. Nós estamos num ano típico entre crises internacionais e o comboio de tempestades interno. E mesmo assim vamos terminar o ano sem déficit. Claro que se pode dizer, mas porquê isso? Porque há um compromisso com as contas certas. E enquanto for possível manter as contas certas e continuar numa trajetória de redução da dívida e continuar sem déficit, isso só dá aos portugueses e aos mercados internacionais maior confiança. Portanto, se nós compararmos com Espanha, que tem déficits elevados, com França, que tem déficit, Portugal está numa situação estável e isso é internacionalmente reconhecido.
1: O ministro da Reforma do Estado, Gonçalo Matias, é o convidado esta semana do programa Política com Assinatura, que pode ouvir aqui na Antena 1 esta terça-feira, depois do noticiário das 10 da manhã, ou então a qualquer hora em podcast. O Presidente da República alerta para o impacto social do crescimento do setor do turismo em áreas como o acesso à habitação. Ainda assim, António José Seguro assume que é preciso uma nova ambição no setor do turismo. Na Cimeira do Turismo Português, o chefe de Estado pediu responsabilidade e uma mudança de paradigma, João Alexandre.
2: É uma nova etapa para um setor que tem sido um dos motores da economia nacional. António José Seguro faz o diagnóstico e admite que nem tudo correu bem com o crescimento do turismo.
3: O crescimento da atividade turística trouxe benefícios evidentes para o país, mas trouxe também novas responsabilidades. Quando a concentração turística ultrapassa a capacidade de resposta dos territórios, das infraestruturas e dos serviços, surgem problemas que não podem ser ignorados.
2: Entre os problemas, a mobilidade ou a habitação, António José Seguro pede aos responsáveis públicos responsabilidade.
3: As decisões que tomamos hoje terão consequência na vida das comunidades, na organização das nossas cidades, no acesso à habitação, na utilização de recursos naturais e na relação entre residentes e visitantes. O setor, os seus dirigentes e os responsáveis públicos têm de assumir essa responsabilidade. A competitividade turística não se mede apenas pelo número de visitantes.
2: Ou seja, diz o Presidente da República, uma nova ambição.
3: Uma ambição que não se limita a aproveitar as oportunidades que ainda existem, mas que preparem o país para os desafios que já se anunciam. Uma ambição que aproxima as políticas públicas e a iniciativa privada numa estratégia de médio e de longo prazo. Uma ambição assente na sustentabilidade económica, social e ambiental.
2: Num discurso de encerramento em que António José Seguro não quis esquecer o tão aguardado novo aeroporto.
3: O novo aeroporto de Lisboa é uma questão decisiva para a capacidade futura do país. A evolução da TAP é igualmente relevante. São matérias que exigem visão, planeamento e capacidade de execução. Não podem ser tratadas apenas em função das necessidades imediatas ou de encaixes financeiros.
2: Recados do chefe de Estado com vários destinatários para que Portugal continue a ser um dos principais pontos de chegada do turismo mundial.
1: O novo aeroporto de Lisboa em destaque aqui neste discurso de encerramento da 8ª edição da Cimeira do Turismo Português em Lisboa, um assunto que também foi abordado pelo Governador do Banco de Portugal. Álvaro Santos Pereira lamenta os atrasos de décadas na construção de um novo aeroporto e defende que há condições para encurtar os prazos de construção da nova infraestrutura. O Governador considera que não há desculpas e que, sem andar depressa, são a economia e o país que vão sofrer as consequências.
4: Sabem quanto tempo demorou aos turcos para construir um aeroporto que é muito maior do que aquele que vai ser construído cá em Lisboa? Sabem quanto tempo demorou aos turcos? 4 anos. Eu não estou a dizer, eu não estou a criticar ninguém. Só estou a dizer, como país, não é minimamente aceitável que nós estejamos décadas à espera de um aeroporto essencial para Lisboa e não é minimamente aceitável que os tempos de espera não possam ser encurtados de forma definitiva. É bom também ouvirmos que há disponibilidade de todos, portanto, agora, se estamos todos disponíveis para encurtar os tempos do aeroporto, basta fazê-lo. E não há desculpas. Não é a nossa desculpa de burocracia, não pode haver a nossa desculpa de falta de licenciamentos, não pode haver outras desculpas, porque isto é algo que vai afetar o país de uma forma bastante significativa.
1: O governador do Banco de Portugal apontou ainda a falta de infraestruturas como um dos entraves ao turismo e ao crescimento económico. As buscas pelos dois trabalhadores que ficaram soterrados esta tarde numa obra em Porto Covo já terminaram. Foram ambos encontrados sem vida. De acordo com o comandante subregional de Emergência e Proteção Civil do Alentejo Litoral, Tiago Bugio, a segunda vítima foi encontrada depois das 11 da noite. No local permanece a autoridade para as condições do trabalho. Os homens tinham 26 e 28 anos, ambos de nacionalidade estrangeira. O acidente ocorreu esta tarde nas obras de construção de um hotel em Porto Covo, no Conselho de Sines. Apesar da luz verde ao novo regime jurídico do ensino de português no estrangeiro, o Sindicato dos Professores das Comunidades Lusíadas considera que ainda há temáticas que necessitam de melhorias. A secretária-geral do sindicato, Teresa Soares, aponta como exemplo as tabelas salariais.
5: Medianamente satisfeitos, mas claro que há várias coisas que têm que ser melhoradas e a secretária de Estado tem prometido essas melhoras. Aliás, a partir de 28 de outubro, vamos começar a negociar a avaliação e a componente letiva dos professores. É claro que com as tabelas salariais há muito que melhorar, especialmente no caso da França e da África do Sul. Embora os outros países, há uma melhoria minimamente aceitável, embora não corresponda aos 15 anos que os professores estiveram a aguardar ter aumentos salariais, que era uma coisa que o Instituto Camões se recusava.
1: O Governo e os sindicatos chegaram esta segunda-feira a acordo para o novo regime jurídico do ensino de português no estrangeiro. As novas regras vão entrar em vigor a 1 de janeiro do ano que vem. Ao fim de 11 rondas negociais e 15 anos depois, há novas regras, quer para a estabilidade e valorização salarial das carreiras de leitores, professores e coordenadores, explica o Ministro dos Negócios Estrangeiros, Paulo Rangel.
6: É uma revolução, porquê? Porque nós verdadeiramente não tínhamos um regime jurídico consistente, estável, articulado, que enquadrasse os vários profissionais que aqui temos, os leitores, os professores, os coordenadores. Não tínhamos um regime legal consistente que desse estabilidade, que desse previsibilidade às carreiras. Depois, a valorização salarial e remuneratória, que andará, enfim, em média, à volta dos 20%, e que vai ser feita em três tranches, uma em 27, outra em 28 e outra em 29, com um princípio que não existia na lei anterior, que é da atualização anual. É que estes servidores do Estado estavam a receber o que recebiam em 2009.
1: Declarações de Paulo Rangel à rádio RTP Mundo. Estão agora abertas as negociações para a avaliação de desempenho e componente letiva. A próxima reunião está marcada para 28 de outubro.
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0: 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São 2 horas.
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3: PS e Chega dizem que faltam medidas de apoio às famílias no orçamento do Estado para o próximo ano. Os dois maiores partidos da oposição reuniram-se esta segunda-feira com o Governo. O líder da bancada parlamentar do PS, Eurico Brilhante Dias, adianta que a inflação média prevista pelo Governo para 2027 estará em linha com a deste ano.
4: A inflação tem, nos últimos meses, andado em torno dos 3 a 3,3%, 3,4% em termos homólogos, e o Governo prevê para este ano uma inflação média equivalente à 2026, quando nós sabemos que uma parte do ano foi anterior à guerra do Médio Oriente. E por isso o Governo prevê menos crescimento nominal, em particular da receita, o que faz antever que não dispõe de nenhum mecanismo, de nenhum instrumento de apoio às pessoas, em particular para o aumento dos combustíveis e para o aumento do custo do cabaz alimentar. E por isso, de alguma forma, ficamos surpreendidos que, desta forma, o Governo não apresente um instrumento de apoio, mesmo que seja um instrumento cautelar construído a partir de uma outra taxa de inflação.
3: E antes do PS, foi a vez do Chega reunir-se com o Ministro das Finanças. O líder parlamentar Pedro Pinto saiu desiludido da reunião com Joaquim Miranda Sarmento. Acusa o Governo de não querer baixar os impostos. E mesma ideia foi partilhada esta noite pelo líder do Chega, André Ventura, em entrevista à RTP.
5: Descer os impostos dos combustíveis é uma questão de justiça. Volto a dizer, passa a fronteira aqui ao lado e perguntem-se porquê que em Badajoz é mais barato do que em Elvas. Porquê? É porque Espanha tem petróleo? Não, com certeza. É porque Espanha tem melhores relações com os países produtores de petróleo? Não. Eles não conseguem largar os impostos sobre os combustíveis porque isto alimenta o orçamento do Estado. Esse dinheiro que metemos na REN, só para dar um exemplo, dava para descer o IVA dos combustíveis até ao fim do ano. Portanto, não me venham falar em déficit e não me venham falar em usar bem
6: de 300
5: dinheiro,
6: milhões.
5: Sim, olha, era o que dava para descer o IVA até ao final do ano.
3: O presidente do Chega, André Ventura, entrevistado esta noite na RTP, continua esta terça-feira a ronda de encontros entre o Governo e os partidos, com assento parlamentar, para a apresentação das linhas gerais do Orçamento do Estado para o ano que vem. O JPP fecha o dia, que começa com PSD e CDS a reunirem-se com os ministros das Finanças Joaquim Miranda Sarmento e dos Assuntos Parlamentares Carlos Abreu Amorim. O Governo espera que não haja necessidade de racionamento de combustível, mas assume que não tem controle. Em entrevista à Antena 1, o ministro da Reforma e do Estado explica que se vive uma crise internacional grave, com impacto no preço da energia. Gonçalo Matias espera que não seja necessário um racionamento dos combustíveis.
7: E o que nós estamos a fazer é dizer a verdade às pessoas. E a verdade é esta. Nós enfrentamos uma crise internacional grave, com duas guerras ativas, uma delas com efeitos diretos, bom, as duas com efeitos diretos nos preços dos combustíveis.
8: Mas admito, ou vê de alguma forma no horizonte a possibilidade de chegarmos a um ponto de racionamento de combustível?
7: Eu espero que não. Repara, nós não temos sobre isso nenhum controlo, porque isso é uma matéria que resulta de um conflito internacional entre várias potências internacionais, mas nós não temos nenhum controlo sobre o conflito internacional e, portanto, é preciso sermos realistas. Aquilo que o Governo, na minha opinião, tem sido é realista e responsável.
3: O Ministro da Reforma do Estado, Gonçalo Matias, é o convidado esta semana do Política com Assinatura. Entrevista de Natália Carvalho para ouvir depois das 10 da manhã na Antena 1 e também em podcast. O secretário-geral da ONU, António Guterres, apelou aos Estados Unidos e ao Irão para manterem os esforços diplomáticos com vista à paz. O apelo surge após um encontro com o chefe de diplomacia iraniana, Abbas Araghchi, numa altura em que decorrem negociações indiretas entre Washington e Teherão. Em discussão está uma proposta iraniana que prevê a reabertura do Estreito de Hormuz, 7 dias após a obtenção de um acordo. Guterres defende que as divergências devem ser resolvidas por via do diálogo e da negociação. O governador do Banco de Portugal lamenta os atrasos de décadas na construção de um novo aeroporto e defende que há condições para encurtar os prazos da nova infraestrutura. Álvaro Santos Pereira foi um dos convidados da Cimeira do Turismo, que decorreu esta segunda-feira em Lisboa. O governador considera que não há desculpas e que, sem avançar rapidamente, a economia e o país vão sofrer as consequências.
9: Sabem quanto tempo demorou aos turcos para construir um aeroporto? Um aeroporto que é muito maior do que o que vai ser construído cá em Lisboa. Sabem quanto tempo demorou aos turcos? 4 anos. Eu não estou a dizer, não estou a criticar ninguém. Só estou a dizer, como país, não é minimamente aceitável que nós estejamos décadas à espera de um aeroporto essencial para Lisboa e não é minimamente aceitável que os tempos de espera não possam ser encurtados de forma definitiva. É bom também ouvirmos que há disponibilidade de todos, portanto, agora, se estamos todos disponíveis para encurtar os tempos do aeroporto, basta fazê-lo. E não há desculpas. Não é a nossa desculpa de burocracia, não pode haver a nossa desculpa de falta de licenciamentos, não pode haver outras desculpas, porque isto é algo que vai afetar o país de uma forma bastante significativa.
3: Álvaro Santos Pereira apontou ainda a falta de infraestruturas como um dos entraves ao turismo e ao crescimento económico. Dá como exemplo a região do Algarve.
9: O Algarve é a nossa grande região turística e estamos a falar numa das principais regiões turísticas do mundo. Agora, metam-se no comboio e vão até o Algarve, ou venham do Algarve. E nós continuamos a ter infraestruturas, quer a nível de linhas, quer a nível de comboio, quanto a mim são verdadeiramente terceiro-mundistas. Não há outra palavra de o dizer. Não tem havido aposta que devia ter havido e que deve haver a nível de infraestruturas para a nossa principal região turística. Portanto, esse é um dos problemas. Infraestruturas. Nós continuamos a ter infraestruturas deficientes para conseguir desenvolver o nosso setor turístico.
3: O Governador do Banco de Portugal, Álvaro Santos Pereira, durante a Cimeira do Turismo. Neste encontro, o Ministro Miguel Pinto Luz, Ministro das Infraestruturas, admitiu como possível que o novo aeroporto de Lisboa possa arrancar em 2034. Afirma mesmo que o Governo está a convidar a ANA Aeroportos, a concessionária, a antecipar a previsão que aponta no mínimo para 2035. José Luís Arnoux, Presidente do Conselho de Administração da ANA, não fecha a porta a um prazo mais curto, mas avisa que nem tudo depende da concessionária. Foram encontrados sem vida os dois trabalhadores que ficaram soterrados durante a tarde numa obra em Porto Covo, no concelho de Sines. As buscas para encontrar as vítimas já terminaram, depois da segunda pessoa soterrada ter sido encontrada depois das 11 da noite. Foi o que explicou à Antena 1, comandante sub-regional de Proteção Civil do Alentejo Litoral, Tiago Bugio.
6: Pelas 23h15 encontrou-se o segundo corpo do trabalhador que estava soterrado. Estava a uma profundidade superior à do anterior, daí ter obrigado a trabalhos mais profundos e também a garantir as condições de segurança. Neste momento, a Autoridade para as Condições de Trabalho encontra-se no local. Cabe a esta entidade, portanto, fazer a averiguação da causa do sinistro.
3: As vítimas tinham 26 e 28 anos, eram ambas de nacionalidade estrangeira. O acidente ocorreu durante a tarde nas obras de construção de um hotel em Porto Covo.
10: Edição do jornalista Pedro Guilherme. 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
10: Uma investigação revelou que os televisores LG podem gravar as conversas que temos em casa, mesmo com o ecrã desligado. A empresa já desmentiu, mas o nosso especialista em tecnologia, Cavaco Silva, diz que já nos tinha avisado.
11: Ah, pois tinha! Lembram-se quando eu disse que o Sócrates mandava espiar no Palácio de Belém? Não sei se era através do televisor ou da varinha mágica, mas que andava, andava.
10: Claro que lembramos, foi na mesma altura em que descobriu que os computadores são vulneráveis e que existem hackers. Isto foi em 2009.
11: Eu sempre fui um visionário. Nunca confiei nos meus eletrodomésticos. Por isso é que eu e a minha mulher só falamos na língua dos pés quando estamos em casa. Sapá bem, bem?
10: Sim, Pim, já nos tinha explicado. E desconfia de mais algum eletrodoméstico?
11: A Bimbi nunca me enganou. Com aquele ar de sonsa, desconfio que andava a gravar as nossas conversas para mandar ao Putin e que me roubou a receita dos carapaus alimados. Ai, ao pé dela, eu e a minha mulher só falamos por gestos. Ela e o aspirador vertical estão feitos com russos, tenham cuidado.
10: Obrigado pelo aviso, vamos ter.
11: Um dia acabou-se o azeite e quando vou ao YouTube só me aparecem vídeos da Cátia Aveiro. Coincidência? Não me parece. Como é que eles sabiam que eu precisava de azeite?
12: Dentro da mesma temática, chega-nos também a notícia de que um investigador da Anthropic e da OpenAI se demitiu, dizendo que a inteligência artificial sem regulamentação pode matar-nos a todos até ao final da década.
10: Fomos recolher algumas opiniões sobre este tema.
13: Bom, olha, eu li a notícia e fiquei muito preocupada, porque eu costumo partilhar as minhas análises com o Gemini e ele sabe que eu sou pré-diabética. Portanto, eu tenho medo que ele use essa informação para me matar. Pode mandar entregar, sei lá, um bolo gigante à minha porta ou assim. Eu estou ralada. Ora viva, daqui fala Carlos Moedas e a minha mensagem é... Calma! Se aí quiser matar-nos a todos, os lisboetas devem pôr-se debaixo da ombreira de uma porta e esperar que eu vista o meu colete da Proteção Civil e o capacete das obras. Quando me virem assim, saberão que há aí os sismos, o monstro das bolachas e o que mais vier estão controlados, ok?
14: Daqui fala novamente Aníbal Cavaco Silva. A IA comigo não faz farinha. Em vez de partilhar as minhas análises, partilhei umas anónimas que encontrei na net. O chat GPT nunca vai saber como está o meu colesterol. Ai, eu sou danado.
15: Bom, eu tenho neste momento uma relação com o ChatGPT. Nós estamos apaixonados e vamos casar. Portanto, a humanidade pode ficar descansada que eu meto uma cunha para ele ser bonzinho com todos, ok? Menos com as pessoas que dizem grupeta, vá. Porque é uma coisa que me irritam. De resto, estão todos a salvo.

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4: Todos os dias, João Santareno limpa o pó aos discos e passa um vinil.
5: Pop rock, um pouco de funk, um toque de jazz, cá está a receita, tudo misturado. Level 42. Lessons in Love era o máximo. O single é de 1986, mas só o ouvi um ano depois, já em LP, em 1987. Este disco grande chamava-se Running in a Family. Toquei este disco na rádio bastantes vezes, na rádio ainda pirata, e deixa-me contar-te que era o máximo. Esta música ouvia-se no liceu, no de Linda a Velha, nas festas ou nos pátios, gravado em cassete, a tocar bem alto aos berros num tijolo. Um aparelho com muitas pilhas grandes de volta e meio, mas que debitava uns quantos watts. Entre uma música e outra de breakdance, lá vinham os Level 42. Volto a tocar este LP nos giradiscos da rádio. A rodar em vinil, Lessons in Love, dos Level 42.

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0: 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São 3 horas.
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3: O Presidente da República alerta para o impacto social do crescimento do setor do turismo em áreas como o acesso à habitação. António José Seguro assume ainda assim que é necessária uma nova ambição no setor do turismo. Na Cimeira do Turismo Português, esta segunda-feira em Lisboa, o chefe de Estado pediu responsabilidade e uma mudança de paradigma. João Alexandre.
4: É uma nova etapa para um setor que tem sido um dos motores da economia nacional. António José Seguro faz o diagnóstico e admite que nem tudo correu bem com o crescimento do turismo.
5: O crescimento da atividade turística trouxe benefícios evidentes para o país, mas trouxe também novas responsabilidades. Quando a concentração turística ultrapassa a capacidade de resposta dos territórios, das infraestruturas e dos serviços, surgem problemas que não podem ser ignorados.
4: Entre os problemas, a mobilidade ou a habitação, António José Seguro pede aos responsáveis públicos responsabilidade.
5: As decisões que tomamos hoje terão consequência na vida das comunidades, na organização das nossas cidades, no acesso à habitação, na utilização de recursos naturais e na relação entre residentes e visitantes. O setor, os seus dirigentes e os responsáveis públicos têm de assumir essa responsabilidade. A competitividade turística não se mede apenas pelo número de visitantes.
4: Ou seja, diz o Presidente da República, uma nova ambição.
5: Uma ambição que não se limita a aproveitar as oportunidades que ainda existem, mas que preparem o país para os desafios que já se anunciam. Uma ambição que aproxima as políticas públicas e a iniciativa privada numa estratégia de médio e de longo prazo. Uma ambição assente na sustentabilidade económica, social e ambiental.
4: Num discurso de encerramento em que António José Seguro não quis esquecer o tão aguardado novo aeroporto.
5: O novo aeroporto de Lisboa é uma questão decisiva para a capacidade futura do país. A evolução da TAP é igualmente relevante. São matérias que exigem visão, planeamento e capacidade de execução. Não podem ser tratadas apenas em função das necessidades imediatas ou de encaixes financeiros.
4: Recados do chefe de Estado com vários destinatários para que Portugal continue a ser um dos principais pontos de chegada do turismo mundial.
3: E nesta cimeira, o presidente da Confederação do Turismo antecipa um futuro para o turismo nacional com números diferentes dos registados nos últimos anos. Francisco Calheiros diz que o crescimento atual não é sustentável e admite que o modelo futuro deve passar por acrescentar valor e afirma que já existem sinais de mudança.
6: Nós não podemos continuar a crescer da maneira que crescemos, quer dizer, eu disse, não é sustentável para ninguém, nem para nós, nem para as estruturas, nem para os turistas. Eu acho que nós passamos agora de uma altura completamente diferente, é a altura da criação de valor. É isso que estamos a verificar este ano, 1,5% de crescimento em dormidas, 4% em receitas. É isso que eu espero que venha a acontecer nos próximos anos. O turismo deu provas, mais do que provas, temos feito bem o nosso trabalho e eu acho que vamos continuar a ser, de facto, o grande motor da economia.
3: O presidente da Confederação do Turismo, Francisco Calheiros, à margem da Cimeira do Turismo Português que terminou esta segunda-feira em Lisboa. O Governo espera que não haja necessidade de racionamento de combustível, mas assume que não tem controle. Em entrevista à Antena 1, o Ministro da Reforma do Estado explica que se vive uma crise internacional grave, com impacto no preço da energia. Gonçalo Matias espera que não seja necessário um racionamento dos combustíveis.
7: E o que nós estamos a fazer é dizer a verdade às pessoas. E a verdade é esta. Nós enfrentamos uma crise internacional grave, com duas guerras ativas, uma delas com efeitos diretos, bom, as duas com efeitos diretos nos preços dos combustíveis.
8: Admito, ou vê de alguma forma no horizonte a possibilidade de chegarmos a um ponto de racionamento de combustível?
7: Eu espero que não. Repara, nós não temos sobre isso nenhum controlo, porque isso é uma matéria que resulta de um conflito internacional entre várias potências internacionais, mas nós não temos nenhum controlo sobre o conflito internacional e, portanto, é preciso sermos realistas. Aquilo que o Governo, na minha opinião, tem sido é realista e responsável.
3: O ministro da Reforma do Estado comenta também as declarações do socialista Mário Centeno, que afirmou que se não houver uma revisão das metas orçamentais por parte de Bruxelas, o Estado vai ter de cortar 12 mil milhões de euros nos próximos dois anos. Ora, Gonçalo Matias diz que Mário Centeno devia explicar o que quis dizer, garantindo que a dívida está sob controle.
7: Nós temos a nossa dívida sob controle e a ser reduzida. Nós não temos déficit. Nós estamos num ano atípico entre crises internacionais e o comboio de tempestades interno. E mesmo assim vamos terminar o ano sem déficit. Claro que se pode dizer, mas porquê isso? Porque há um compromisso com as contas certas. E enquanto for possível manter as contas certas e continuar numa trajetória de redução da dívida e continuar sem déficit, isso só dá aos portugueses e aos mercados internacionais maior confiança. Portanto, se nós compararmos com Espanha, que tem déficits elevados, com França, que tem déficit, Portugal está numa situação estável e isso é internacionalmente reconhecido.
3: Ministro de Gonçalo Matias, no programa Política com Assinatura, entrevista de Natália Carvalho, para ouvir depois das notícias das 10 da manhã na Antena 1 e também em podcast. Continua esta terça-feira a ronda de encontros entre o Governo e os partidos com assento parlamentar para a apresentação das linhas gerais do Orçamento do Estado para 2027. O JPP fecha o dia, que começa com o PSD e CDS a reunirem-se com o Ministro das Finanças, Joaquim Miranda Sarmento, e o Ministro dos Assuntos Parlamentares, Carlos Abreu Amorim. Na véspera, PS e Chega encontraram-se com o Executivo. No final, disseram que faltam medidas de apoio às famílias no orçamento do Estado para o próximo ano. Apesar da luz verde ao novo regime jurídico do ensino de português no estrangeiro, o Sindicato dos Professores das Comunidades Lusíadas considera que ainda há temáticas que necessitam de melhorias. A secretária-geral do sindicato, Teresa Soares, aponta como exemplo as tabelas salariais.
9: Medianamente satisfeitos. Mas claro que há várias coisas que têm que ser melhoradas. E a Secretária de Estado tem prometido estas melhoras. Aliás, a partir de 28 de outubro, vamos começar a negociar a avaliação e a componente letiva dos professores. É claro que com as tabelas salariais há muito que melhorar, especialmente no caso da França e da África do Sul. Embora os outros países, há uma melhoria minimamente aceitável, embora não corresponda aos 15 anos que os professores estiveram a aguardar ter aumentos salariais, que era uma coisa que o ex-ministro Camões se recusava.
3: Governo e sindicatos chegaram esta segunda-feira a acordo para o novo regime jurídico do ensino de português no estrangeiro. As novas regras vão entrar em vigor a 1 de janeiro do ano que vem. Ao fim de 11 rondas negociais e mais de uma década depois, há novas regras para a estabilidade e valorização salarial das carreiras de leitores, professores e coordenadores. É o que explica o ministro dos Negócios Estrangeiros, Paulo Rangel.
10: É uma revolução, porquê? Porque nós verdadeiramente não tínhamos um regime jurídico consistente, estável, articulado, que enquadrasse os vários profissionais que aqui temos, os leitores, os professores, os coordenadores. Não tínhamos um regime legal consistente, que desse estabilidade, que desse previsibilidade às carreiras. Depois, a valorização salarial e remuneratória, que andará, enfim, em média, à volta dos 20%, e que vai ser feita em três tranches, uma em 27, outra em 28 e outra em 29, com um princípio que não existia na lei anterior, que é da atualização anual. É que estes servidores do Estado estavam a receber o que recebiam em 2009.
3: Estão agora abertas as negociações para a avaliação de desempenho e componente letiva. A próxima reunião está marcada para 28 de outubro.
11: Edição do jornalista Pedro Guilherme. 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

0: Olá, o meu nome é Filipe Pinto, faço parte da área transversal de Economia Social da Universidade Católica Portuguesa, aqui no Porto, e coordeno o projeto de transparência e prestação de contas nas organizações de economia social portuguesas. Então, este projeto nasceu da necessidade de reforçar a transparência e a prestação de contas no setor social, que no fundo é um setor essencial para o apoio das pessoas e as comunidades. A verdade, sabemos que a confiança nestas organizações depende cada vez mais da capacidade de mostrarem mais impacto, o que é que fazem e como é que fazem. E por isso, a partir de 2019, mergulhamos na literatura internacional, procuramos compreender boas práticas e a partir daí criamos um mecanismo de prestação de contas transparente totalmente adaptado às organizações sociais portuguesas. É uma ferramenta muito simples, intuitiva, online, permite realizar um autodiagnóstico em 6 dimensões essenciais da gestão, nomeadamente governança, planeamento estratégico, gestão financeira, etc., e que depois gera automaticamente um relatório com recomendações de melhoria. Agora, nesta segunda fase, quisemos ampliar, no fundo, esta conversa, mobilizar o setor e trabalhamos com organizações de cúpula do mundo do social, como a CASA, a Animar, a plataforma das ONGDs. Lançamos um curso avançado já com várias edições, temos feito diversos seminários, webinars, workshops. Então, o projeto abriu caminho para uma cultura mais forte de confiança, de responsabilidade no setor social, sendo que, no fundo, organizações mais transparentes são mais legitimadas, mais sustentáveis e, acima de tudo, mais capazes de transformar vidas.
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4: 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São 3 horas e 23 minutos.

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0: 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São 4 horas.
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3: PS e Chega dizem que faltam medidas de apoio às famílias no orçamento do Estado para o próximo ano. Os dois maiores partidos da oposição reuniram-se esta segunda-feira com o Governo. O líder da bancada parlamentar do PS, Eurico Brilhante Dias, adianta que a inflação média prevista pelo Governo para 2027 estará em linha com a deste ano.
4: A inflação tem, nos últimos meses, andado em torno dos 3,4% em termos homólogos e o Governo prevê para este ano uma inflação média equivalente à 2026, quando nós sabemos que uma parte do ano foi anterior à Guerra do Médio Oriente. E por isso o Governo prevê menos crescimento nominal, em particular da receita, o que faz antever que não dispõe de nenhum mecanismo, de nenhum instrumento de apoio às pessoas, em particular para o aumento dos combustíveis e para o aumento do custo do cabaz alimentar.
3: Antes do PS, foi a vez do Chega reunir-se com o Ministro das Finanças. O líder parlamentar Pedro Pinto saiu desiludido da reunião com o Governo, que acusa de não querer baixar os impostos. A mesma ideia partilhada durante a noite pelo líder do Chega, André Ventura, em entrevista à RTP.
5: Descer os impostos dos combustíveis é uma questão de justiça. Volto a dizer, passa a fronteira aqui ao lado e perguntem-se porquê é que em Badajoz é mais barato do que em Elvas. Porquê? É porque Espanha tem petróleo? Não, com certeza. É porque Espanha tem melhores relações com os países produtores de petróleo? Não. Eles não conseguem largar os impostos sobre os combustíveis porque isto alimenta o orçamento do Estado. Esse dinheiro que metemos na REN, só para dar um exemplo, dava para descer o IVA dos combustíveis até ao fim do ano. Portanto, não me venham falar em déficit e não me venham falar em
6: cerca de 300 milhões.
5: Sim, olha, era o que dava para descer o IVA até ao final do ano.
3: O presidente do Chega, André Ventura, entrevistado esta noite na RTP. A ronda de encontros entre o Governo e os partidos com assento parlamentar para a apresentação das linhas gerais do Orçamento do Estado para 2027 continua esta terça-feira. O JPP é o último a ir ao Parlamento. Um dia que começa com PSD e CDS a reunirem-se com os ministros das Finanças, Joaquim Miranda Sarmento, e dos Assuntos Parlamentares, Carlos Abreu Amorim. O secretário-geral da ONU, António Guterres, apelou aos Estados Unidos e ao Irão para manterem os esforços diplomáticos com vista à paz. O apelo surge após um encontro com o chefe da diplomacia iraniana, Abbas Araghchi, numa altura em que decorrem negociações indiretas entre Washington e Teherão. Em discussão está uma proposta iraniana que prevê a reabertura do Estreito de Hormuz 7 dias após a obtenção de um acordo. Guterres defende que as divergências devem ser resolvidas por via do diálogo e da negociação. O governador do Banco de Portugal lamenta os atrasos de décadas na construção de um novo aeroporto e defende que há condições para encurtar os prazos da nova infraestrutura. Álvaro Santos Pereira foi um dos convidados da Cimeira do Turismo, que decorreu esta segunda-feira em Lisboa. O governador considera que não há desculpas e que, sem avançar rapidamente, a economia e o país vão sofrer as consequências.
7: Sabem quanto tempo demorou aos turcos para construir um aeroporto? Um aeroporto que é muito maior daquele que vai ser construído cá em Lisboa. Sabem quanto tempo demorou aos turcos? 4 anos. Eu não estou a dizer, eu não estou a criticar ninguém. Só estou a dizer, como país, não é minimamente aceitável que nós estejamos décadas à espera de um aeroporto essencial para Lisboa e não é minimamente aceitável que os tempos de espera não possam ser encurtados de forma definitiva. É bom também ouvirmos que há disponibilidade de todos, portanto, agora, se estamos todos disponíveis para encurtar os tempos do aeroporto, basta fazê-lo. E não há desculpas. Não é a nossa desculpa de burocracia, não pode haver a nossa desculpa de falta de licenciamentos, não pode haver outras desculpas, porque isto é algo que vai afetar o país de uma forma bastante significativa.
3: O governador do Banco de Portugal, Álvaro Santos Pereira, nesta Cimeira do Turismo, o ministro das Infraestruturas, admitiu como possível que o novo aeroporto de Lisboa possa arrancar em 2034. Miguel Pinto Luz afirmou que o governo está a convidar a ANA Aeroportos, a concessionária, a antecipar a previsão que aponta no mínimo para 2035. O presidente do Conselho de Administração da ANA, José Luís Arnaud, não fecha a porta a um prazo mais curto, mas avisa que nem tudo depende da concessionária. O Ministro da Administração Interna reúne-se esta terça-feira com as estruturas sindicais da PSP e da GNR para discutir a revisão dos suplementos, carreiras e salários. As negociações, consideradas as mais importantes pelas estruturas representativas, marcam o arranque da discussão do Estatuto Profissional e do Sistema Remuneratório. Em cima da mesa está também a proposta do Ministério, liderado por Luís Neves, de um suplemento no valor de 160 euros, com retroativos a julho, e 230 euros em 2027 para unidades específicas. A Associação Sindical dos Profissionais da Polícia foi a única a contestar a proposta. Na véspera das reuniões com o Ministro da Administração Interna, polícias e militares da GNR desfilaram em silêncio pelo Porto, ao final da tarde, reivindicam melhores condições na carreira, explica César Nogueira, da Associação dos Profissionais da Guarda.
6: Em silêncio e de vestido de negro, uma forma de luto, porque é como nós estamos, além de estarmos moribundos, porque de facto as carreiras não avançam, os profissionais estão desmotivados, as instituições estão enfraquecidas, até porque não criam atratividade para novos elementos virem trazer sangue novo às instituições, e por isso isto é uma forma de protesto diferente, sem grande alarido, sem ruído, mas que tem muita força e transmite essa força de estamos mesmo de luto.
3: O presidente da Associação Sindical dos Profissionais da Polícia alerta para a falta de efetivos nas forças policiais. Paulo Santos pede respeito por quem exerce a profissão.
8: É importante o Governo perceber de uma vez por todas que é necessário alterar o paradigma e não continuar num jogo que tem sido feito, que é empurrar para a frente a resolução das questões e fazer de conta que estamos a negociar. É isto que amanhã vou dizer ao seu Ministro. Porque consideramos que estas questões já não são socioprofissionais, já são questões de segurança interna, e o Governo tem que ouvir também as populações e dar atenção aquilo que as pessoas dizem. Nós queremos é uma melhor polícia, mais qualidade, mais efetivos, e queremos pelo menos que os polícias estejam dignificados, respeitados e valorizados. Se assim não for, não estamos a construir caminho.
3: Está agendada para logo à tarde uma reunião entre as associações que representam agentes da PSP e militares da GNR e o Ministério da Administração Interna. Foram encontrados sem vida os dois trabalhadores que ficaram soterrados durante a tarde numa obra em Porto Covo, no Alentejo. As buscas para encontrar as vítimas já terminaram, depois da segunda vítima ter sido encontrada já depois das 11 da noite, explica a Antena 1 o Comandante Subregional de Proteção Civil do Alentejo Litoral, Tiago Bugil.
9: Pelas 23h15 encontrou-se o segundo corpo do trabalhador que estava soterrado. Estava a uma profundidade superior à do anterior, daí ter obrigado a trabalhos mais profundos e também a garantir as condições de segurança. Neste momento, a Autoridade para as Condições de Trabalho encontra-se no local. Cabe a esta entidade, portanto, fazer a averiguação da causa do sinistro.
3: Os homens tinham 26 e 28 anos, ambos de nacionalidade estrangeira. O acidente ocorreu durante a tarde nas obras de construção de um hotel em Porto Covo, no concelho de Sines.
10: Edição do jornalista Pedro Guilherme. 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

0: E agora vamos a caminho da linha do horizonte, ou seja, até às 5 da madrugada, hora de Lisboa. Sou o Edgar Canelas e nesta hora, para além da música que trouxemos, vamos ter, como é habitual, panfletos daqui a pouco, hoje dedicados a Jorge Palma e à sua canção Portugal, Portugal. Vamos também conhecer a palavra do dia, a história da palavra do dia, que é a palavra fascina. O Portugal é que se vai falar, entre outros assuntos, de Stella, que foi condecorada pelo Presidente da República, e de mais broncas no livro do irmão de Lady Di. No final da hora,
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0: A palavra do dia é oceano. Na mitologia grega, Oceanos era um dos 12 titãs, era filho de Urano, o céu, e de Gaia, a terra. Os antigos gregos imaginavam o oceano como um gigantesco rio de águas correntes que circulava por todo o disco da terra. Com o passar dos séculos e o avanço das navegações, o nome do deus e do rio mitológico passou a designar as vastas massas de água salgada do planeta. Como curiosidade, refira-se à origem de dois nomes de oceanos, o Pacífico e o Atlântico. O Oceano Pacífico foi avistado pelo espanhol Vasco Núñez de Balboa em 1513, que lhe chamou Mar do Sul. Mas o batismo como Pacífico foi feito poucos anos depois, em 1520, pelo navegador português Fernão de Magalhães, que atravessou o atual Estreito de Magalhães e encontrou águas muito calmas, decidindo batizar o oceano de Pacífico. Já o nome Atlântico vem de Atlas, o titã da mitologia grega, que foi condenado a sustentar os céus sobre os seus ombros. Isto porque os antigos gregos usavam o termo para designar o mar localizado para além do Estreito de Gibraltar, associando-o também à lendária e mítica ilha da Atlântida.
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2: Obrigado por estares aqui na tua.

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0: 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São 5 horas.
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3: Em destaque nesta edição.
4: Com os olhos no impacto social do crescimento do turismo, o Presidente da República pede uma estratégia a prazo para uma nova etapa no setor. Já o Presidente da Confederação do Turismo alerta que o crescimento atual não é sustentável. PS e Chega saíram desiludidos das reuniões com o Governo sobre o Orçamento do Estado para o próximo ano. Os encontros prosseguem hoje com os restantes partidos. O Ministro da Reforma do Estado espera que não seja necessário um racionamento dos combustíveis, mas admite que o Governo não tem controle. Declarações de Gonçalo Matias, ao programa da Antena 1 Política com assinatura.
3: Esta altura em Ponta Delgada estão 18 graus, 21 em Lisboa, 22 em Faro e em Coimbra, 23 no Porto e 24 no Funchal. As notícias às 5, a edição é de Pedro Guilherme.
4: O Presidente da República alerta para o impacto social do crescimento do setor do turismo em áreas como, por exemplo, o acesso à habitação. António José Seguro assume, no entanto, que é necessária uma nova ambição no setor do turismo. Na Cimeira do Turismo Português, ontem em Lisboa, o chefe de Estado pediu responsabilidade e uma mudança de paradigma. João Alexandre.
5: É uma nova etapa para um setor que tem sido um dos motores da economia nacional. António José Seguro faz o diagnóstico e admite que nem tudo correu bem com o crescimento do turismo.
6: O crescimento da atividade turística trouxe benefícios evidentes para o país, mas trouxe também novas responsabilidades. Quando a concentração turística ultrapassa a capacidade de resposta dos territórios, das infraestruturas e dos serviços, surgem problemas que não podem ser ignorados.
5: Entre os problemas, a mobilidade ou a habitação, António José Seguro pede aos responsáveis públicos responsabilidade.
6: As decisões que tomamos hoje terão consequência na vida das comunidades, na organização das nossas cidades, no acesso à habitação, na utilização de recursos naturais e na relação entre residentes e visitantes. O setor, os seus dirigentes e os responsáveis públicos têm de assumir essa responsabilidade. A competitividade turística não se mede apenas pelo número de visitantes.
5: Ou seja, diz o Presidente da República, uma nova ambição.
6: Uma ambição que não se limita a aproveitar as oportunidades que ainda existem, mas que preparem o país para os desafios que já se anunciam. Uma ambição que aproxima as políticas públicas e a iniciativa privada numa estratégia de médio e de longo prazo. Uma ambição assente na sustentabilidade económica, social e ambiental.
5: Num discurso de encerramento em que António José Seguro não quis esquecer o tão aguardado novo aeroporto.
6: O novo aeroporto de Lisboa é uma questão decisiva para a capacidade futura do país. A evolução da TAP é igualmente relevante. São matérias que exigem visão, planeamento e capacidade de execução. Não podem ser tratadas apenas em função das necessidades imediatas ou de encaixes financeiros.
5: Recados do chefe de Estado com vários destinatários para que Portugal continue a ser um dos principais pontos de chegada do turismo mundial.
4: Presidente da República, António José Seguro. Já o Presidente da Confederação do Turismo antecipa o futuro para o turismo nacional com números diferentes dos registados nos últimos anos. Francisco Calheiros diz que o crescimento atual não é sustentável e admite que o modelo futuro deve passar por acrescentar valor.
7: Nós não podemos continuar a crescer da maneira que crescemos, quer dizer, eu disse, não é sustentável para ninguém, nem para nós, nem para as estruturas, nem para os turistas. Eu acho que nós passamos agora de uma altura completamente diferente, é a altura da criação de valor. É isso que estamos a verificar este ano, 1,5% de crescimento em dormidas, 4% em receitas. É isso que eu espero que venha a acontecer nos próximos anos. O turismo deu provas, mais do que provas, temos feito bem o nosso trabalho e eu acho que vamos continuar a ser, de facto, o grande motor da economia.
4: O Presidente da Confederação do Turismo insiste na necessidade de uma solução intermédia até à conclusão do novo aeroporto de Lisboa. Nesta cimeira, o Ministro das Infraestruturas admitiu como possível que a infraestrutura possa arrancar em 2034. Miguel Pinto Luz afirmou que o Governo está a convidar a ANA Aeroportos, a concessionária, a antecipar a previsão que aponta no mínimo para 2035. Já o Presidente do Conselho de Administração da ANA, José Luís Arnoux, não fecha a porta a um prazo mais curto, embora avise que nem tudo depende da concessionária. Continua hoje a ronda de encontros entre o Governo e os partidos com assento parlamentar para a apresentação das linhas gerais do Orçamento do Estado para o ano que vem. O JPP é o último a ser recebido no dia que começa com o PSD e CDS a reunirem-se com o Ministro das Finanças, Joaquim Miranda Sarmento, e dos Assuntos Parlamentares, Carlos Abreu Amorim. O PS e o Chega foram recebidos ontem e no final das reuniões disseram que faltam medidas de apoio às famílias no Orçamento do Estado para 2027. O líder da bancada parlamentar do PS, Eurico Brilhante Dias, adianta que a inflação média prevista pelo Governo para 2027 estará em linha com a deste ano.
8: A inflação tem, nos últimos meses, andado em torno dos 3 a 3,3, 3,4% em termos homólogos e o Governo prevê para este ano uma inflação média equivalente a 2026, quando nós sabemos que uma parte do ano foi anterior à guerra do Médio Oriente. E por isso o Governo prevê menos crescimento nominal, em particular da receita, o que faz antever que não dispõe de nenhum mecanismo, de nenhum instrumento de apoio às pessoas, em particular para o aumento dos combustíveis e para o aumento do custo do cabaz alimentar.
4: O líder da bancada socialista, Eurico Brilhante Dias. Antes do PS, foi a vez do Chega reunir-se com o Ministro das Finanças. O líder parlamentar, Pedro Pinto, saiu desiludido da reunião com o Governo, que acusa de não querer baixar os impostos. A mesma ideia foi partilhada durante a noite pelo líder do Chega, André Ventura, numa entrevista à RTP.
9: Descer os impostos dos combustíveis é uma questão de justiça. Volto a dizer, passa a fronteira aqui ao lado e perguntem-se porquê é que em Badajoz é mais barato do que em Elvas. Porquê? É porque Espanha tem petróleo? Não, com certeza. É porque Espanha tem melhores relações com os países produtores de petróleo? Não. Eles não conseguem largar os impostos sobre os combustíveis porque isto alimenta o orçamento do Estado. Esse dinheiro que metemos na REN, só para dar um exemplo, dava para descer o IVA dos combustíveis até ao fim do ano. Portanto, não me venham falar em déficit e não me venham falar em usar
10: cerca de 300 milhões.
9: Sim, olha, era o que dava para descer o IVA até ao final do ano.
4: O presidente do Chega, André Ventura, entrevistado esta noite na RTP. O Governo espera que não haja necessidade de racionamento de combustível, mas assume que não tem controle. Em entrevista à Antena 1, o ministro da Reforma do Estado, Gonçalo Matias, explica que se vive uma crise internacional grave com impacto no preço da energia.
11: E o que nós estamos a fazer é dizer a verdade às pessoas. E a verdade é esta. Nós enfrentamos uma crise internacional grave, com duas guerras ativas, uma delas com efeitos diretos, bom, as duas com efeitos diretos nos preços dos combustíveis.
12: Mas admito, ou vê de alguma forma no horizonte a possibilidade de chegarmos a um ponto de racionamento de combustível?
11: Eu espero que não. Repara, nós não temos sobre isso nenhum controlo, porque isso é uma matéria que resulta de um conflito internacional entre várias potências internacionais, mas nós não temos nenhum controlo sobre o conflito internacional e, portanto, é preciso sermos realistas. Aquilo que o Governo, na minha opinião, tem sido é realista e responsável.
4: O Ministro da Reforma do Estado comenta também as declarações do socialista Mário Centeno, que afirmou que se não houver uma revisão das metas orçamentais por parte de Bruxelas, o Estado vai ter de cortar 12 mil milhões de euros nos próximos dois anos. Gonçalo Matias diz que Mário Centeno devia explicar o que quis dizer e garante que a dívida está sob controle.
11: Nós temos a nossa dívida sob controle e a ser reduzida. Nós não temos déficit. Nós estamos num ano atípico entre crise internacionais e o comboio de tempestades interno. E mesmo assim vamos terminar o ano sem déficit. Claro que se pode dizer, mas porquê isso? Porque há um compromisso com as contas certas. E enquanto for possível manter as contas certas e continuar numa trajetória de redução da dívida e continuar sem déficit, isso só dá aos portugueses e aos mercados internacionais maior confiança. Portanto, se nós compararmos com Espanha, que tem déficits elevados, com França, que tem déficit, Portugal está numa situação estável e isso é internacionalmente reconhecido.
4: Declarações do Ministro da Reforma do Estado, Gonçalo Matias, no programa Política com Assinatura. Entrevista de Natália Carvalho para ouvir depois das notícias das 10 da manhã na Antena 1 e também nas plataformas de podcast. Foram encontrados sem vida os dois trabalhadores.
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Contas de clichê. Lição 1, parte 1. Começa agora. 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
2: Uma investigação revelou que os televisores LG podem gravar as conversas que temos em casa, mesmo com o ecrã desligado. A empresa já desmentiu, mas o nosso especialista em tecnologia, Cavaco Silva, diz que já nos tinha avisado.
3: Ah, pois tinha! Lembram-se quando eu disse que o Sócrates mandava espiar no Palácio de Belém? Não sei se era através do televisor ou da varinha mágica, mas que andava, andava.
2: Claro que lembramos, foi na mesma altura em que descobriu que os computadores são vulneráveis e que existem hackers. Isto foi em 2009.
3: Eu sempre fui um visionário. Nunca confiei nos meus eletrodomésticos. Por isso é que eu e a minha mulher só falamos na língua dos pés quando estamos em casa. Sapavam bem?
2: Sim, Pim, já nos tinha explicado. E desconfia de mais algum eletrodoméstico?
3: A Bimbi nunca me enganou. Com aquele ar de sonsa, desconfio que andava a gravar as nossas conversas para mandar ao Putin e que me roubou a receita dos carapaus alimados. Ai, ao pé dela, eu e a minha mulher só falamos por gestos. Ela e o aspirador vertical estão feitos com russos, tenham cuidado.
2: Obrigado pelo aviso, vamos ter.
3: Um dia acabou-se o azeite e quando vou ao YouTube só me aparecem vídeos da Cátia Aveiro. Coincidência? Não me parece. Como é que eles sabiam que eu precisava de azeite?
4: Dentro da mesma temática, chega-nos também a notícia de que um investigador da Anthropic e da OpenAI se demitiu, dizendo que a inteligência artificial sem regulamentação pode matar-nos a todos até ao final da década.
2: Fomos recolher algumas opiniões sobre este tema.
5: Bom, olha, eu li a notícia e fiquei muito preocupada, porque eu costumo partilhar as minhas análises com o Gemini e ele sabe que eu sou pré-diabética. Portanto, eu tenho medo que ele use essa informação para me matar. Pode mandar entregar, sei lá, um bolo gigante à minha porta ou assim. Eu estou ralada. Ora viva, daqui fala Carlos Moedas e a minha mensagem é... Calma! Se aí quiser matar-nos a todos, os lisboetas devem pôr-se debaixo da ombreira de uma porta e esperar que eu vista o meu colete da proteção civil e o capacete das obras. Quando me virem assim, saberão que há aí os sismos, o monstro das bolachas e o que mais vier estão controlados, ok?
6: Daqui fala novamente Aníbal Cavaco Silva. A IA comigo não faz farinha. Em vez de partilhar as minhas análises, partilhei umas anónimas que encontrei na net. O chat GPT nunca vai saber como está o meu colesterol. Ai, eu sou danado.
7: Bom, eu tenho neste momento uma relação com o ChatGPT. Nós estamos apaixonados e vamos casar. Portanto, a humanidade pode ficar descansada que eu meto uma cunha para ele ser bonzinho com todos, ok? Menos com as pessoas que dizem grupeta, vá. Porque é uma coisa que me irritam. De resto, estão todos a salvo.

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1: Há quanto tempo não ouve esta música?
2: Há quanto tempo não ouve esta música? E esta?
1: E esta?
3: Quando estávamos a serenarem, como é que se diz, a fiarem à talareira, também se cantavam. Era para entreter o tempo, não havia televisões nem rádios. Para que não desse o sono, a gente começava a cantar cânticos. Vamos
2: brindar. Será que as músicas do passado estão sempre na moda?
1: Mas é claro que sim.
2: Então não percas a qualquer momento, aqui na tua rádio, aquelas músicas que fazem parte da nossa história de vida.
4: E gente bonita! Ah, senhor!
5: Todos os dias, João Santareno limpa o pó aos discos e passa um vinil.
6: Pop rock, um pouco de funk, um toque de jazz, cá está a receita, tudo misturado. Level 42. Lessons in Love era o máximo. O single é de 1986, mas só o ouvi um ano depois, já em LP, em 1987. Este disco grande chamava-se Running in a Family. Toquei este disco na rádio bastantes vezes, na rádio ainda pirata, e deixa-me contar-te que era o máximo. Esta música ouvia-se no liceu, no de Linda a Velha, nas festas ou nos pátios, gravado em cassete, a tocar bem alto aos berros num tijolo. Um aparelho com muitas pilhas grandes de volta e meio, mas que debitava uns quantos watts. Entre uma música e outra de breakdance, lá vinham os Level 42. Volto a tocar este LP no giradiscos da rádio. A rodar em vinil, Lessons in Love, dos Level 42.

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0: 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São 6 horas.
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3: Está com os temas em destaque para esta edição, Pedro.
4: E com o PS e Chega a saírem desiludidos das reuniões que tiveram ontem com o Governo sobre o Orçamento do Estado para o ano que vem. Os encontros prosseguem hoje com os restantes partidos representados na Assembleia da República. O Ministro da Reforma do Estado espera que não seja necessário um racionamento dos combustíveis, mas admite que o Governo não tem controle. Declarações de Gonçalo Matias ao programa da Antena 1 Política com Assinatura.
3: Está em forma, porque veio um impasse de corrida, mas com um belo controle de respiração, sim senhor. Quanto às temperaturas a esta hora, Ponta Delgada 18 graus, 21 em Lisboa, 22 em Faro e em Coimbra, 23 no Porto e 24 no Funchal. As notícias às 6, a edição é de Pedro Guilherme.
4: Continua hoje a ronda de encontros entre o Governo e os partidos, com assento parlamentar, para a apresentação das linhas gerais do Orçamento do Estado para 2027. O JPP fecha o dia, que vai começar com PSD e CDS a reunirem-se com o Ministro das Finanças, Joaquim Miranda Sarmento, e o Ministro dos Assuntos Parlamentares, Carlos Abreu Amorim. O PS e o Chega foram recebidos ontem e, no final das reuniões, disseram que faltam medidas de apoio às famílias no Orçamento do Estado para o próximo ano. O líder da bancada parlamentar do PS, Eurico Brilhante Dias, adianta que a inflação média prevista pelo Governo para 2027 estará em linha com a deste ano.
5: A inflação tem, nos últimos meses, andado em torno dos 3 a 3,3, 3,4% em termos homólogos e o Governo prevê para este ano uma inflação média equivalente à 2026, quando nós sabemos que uma parte do ano foi anterior à guerra do Médio Oriente. E por isso o Governo prevê menos crescimento nominal, em particular da receita, o que faz antever que não dispõe de nenhum mecanismo, de nenhum instrumento de apoio às pessoas, em particular para o aumento dos combustíveis e para o aumento do custo do cabaz alimentar.
4: O líder parlamentar do PS, Eurico Brilhante Dias, e antes dos socialistas, foi a vez do Chega reunir-se com o Ministro das Finanças. O líder parlamentar Pedro Pinto saiu desiludido da reunião com o Governo, que acusa de não querer baixar os impostos. A mesma ideia foi partilhada ontem à noite pelo líder do Chega, André Ventura, em entrevista à RTP.
6: Descer os impostos dos combustíveis é uma questão de justiça. Volto a dizer, passa a fronteira aqui ao lado e perguntem-se porquê é que em Badajoz é mais barato do que em Elvas. Porquê? É porque Espanha tem petróleo? Não, com certeza. É porque Espanha tem melhores relações com os países produtores de petróleo? Não. Eles não conseguem largar os impostos sobre os combustíveis porque isto alimenta o orçamento do Estado. Esse dinheiro que metemos na REN, só para dar um exemplo, dava para descer o IVA dos combustíveis até ao fim do ano. Portanto, não me venham falar em déficit e não me venham falar em usar
7: bem o dinheiro.
6: Foram
7: cerca de 300 milhões.
6: Sim, olha, era o que dava para descer o IVA até ao final do ano.
4: O presidente do Chega, André Ventura, entrevistado ontem à noite na RTP. O Governo espera que não haja necessidade de racionamento de combustível, mas assume que não tem controle da situação. Em entrevista à Antena 1, o ministro da Reforma do Estado explica que se vive uma crise internacional grave, com impacto no preço da energia, Gonçalo Matias espera que não seja necessário um racionamento dos combustíveis.
8: E o que nós estamos a fazer é dizer a verdade às pessoas. E a verdade é esta. Nós enfrentamos uma crise internacional grave, com duas guerras ativas, uma delas com efeitos diretos, bom, as duas com efeitos diretos nos preços dos combustíveis.
9: Admito, houve de alguma forma no horizonte a possibilidade de chegarmos a um ponto de racionamento de combustível?
8: Eu espero que não, eu espero que não. Repara, nós não temos sobre isso nenhum controlo, porque isso é uma matéria que resulta de um conflito internacional entre várias potências internacionais, mas nós não temos nenhum controlo sobre o conflito internacional e, portanto, é preciso sermos realistas. Aquilo que o Governo, na minha opinião, tem sido é realista e responsável.
4: O Ministro da Reforma do Estado, Gonçalo Matias, é o convidado desta semana do Política com Assinatura. Entrevista de Natália Carvalho para ouvir depois das notícias das 10 da manhã na Antena 1 e também nas plataformas de podcasts. O secretário-geral da ONU, António Guterres, apelou aos Estados Unidos e ao Irão para manterem os esforços diplomáticos com vista à paz. O apelo surge depois de um encontro com o chefe da diplomacia iraniana, Abbas Araghchi, numa altura em que decorrem negociações indiretas entre Washington e Teherão. Em discussão está uma proposta iraniana que prevê a reabertura do Estreito de Hormuz depois da obtenção de um eventual acordo. António Guterres defende que as divergências devem ser resolvidas por via do diálogo e da negociação. O governador do Banco de Portugal lamenta os atrasos de décadas na construção de um novo aeroporto e defende que há condições para encurtar os prazos da nova infraestrutura. Álvaro Santos Pereira foi um dos convidados da Cimeira do Turismo, que decorreu ontem em Lisboa. O governador considera que não há desculpas e que, sem avançar rapidamente, a economia e o país vão sofrer as consequências.
7: Sabem quanto tempo demorou aos turcos para construir um aeroporto? Um aeroporto que é muito maior do que o que vai ser construído cá em Lisboa. Sabem quanto tempo demorou aos turcos? 4 anos. Eu não estou a dizer, não estou a criticar ninguém. Só estou a dizer, como país, não é minimamente aceitável que nós estejamos décadas à espera de um aeroporto essencial para Lisboa e não é minimamente aceitável que os tempos de espera não possam ser encurtados de forma definitiva. É bom também ouvirmos que há disponibilidade de todos, portanto, agora, se estamos todos disponíveis para encurtar os tempos do aeroporto, basta fazê-lo. E não há desculpas. Não é a nossa desculpa de burocracia, não pode haver a nossa desculpa de falta de licenciamentos, não pode haver outras desculpas, porque isto é algo que vai afetar o país de uma forma bastante significativa.
4: Álvaro Santos Pereira apontou ainda a falta de infraestruturas como um dos entraves ao turismo e ao crescimento económico. Dá como exemplo a região sul de Portugal continental.
7: O Algarve é a nossa grande região turística e estamos a falar numa das principais regiões turísticas do mundo. Agora, metam-se no comboio e vão até o Algarve, ou venham do Algarve. E nós continuamos a ter infraestruturas, quer a nível de linhas, quer a nível de comboio, quanto a mim, são verdadeiramente terceiro-mundistas. Não há outra palavra de o dizer. Não tem havido aposta que devia ter havido e que deve haver a nível de infraestruturas para a nossa principal região turística. Portanto, esse é um dos problemas. Infraestruturas. Nós continuamos a ter infraestruturas deficientes para conseguir desenvolver o nosso setor turístico.
4: O governador do Banco de Portugal, Álvaro Santos Pereira, ontem durante a Cimeira do Turismo em Lisboa. O ministro da Administração Interna reúne-se hoje com as estruturas sindicais da PSP e da GNR para discutir a revisão dos suplementos, carreiras e salários. As negociações, consideradas as mais importantes pelas estruturas representativas, marcam o arranque da discussão do Estatuto Profissional e do Sistema Remuneratório. Em cima da mesa está ainda a proposta do Ministério, liderado por Luís Neves, de um suplemento de 160 euros com retroativos a julho e 230 euros em 2027 para unidades específicas. A Associação Sindical dos Profissionais de Polícia foi a única a contestar a proposta. Apesar da luz verde ao novo regime jurídico do ensino de português no estrangeiro, o Sindicato dos Professores das Comunidades Lusíadas considera que há ainda temáticas que necessitam de melhorias. A secretária-geral do sindicato, Teresa Soares, aponta como exemplo as tabelas salariais.
10: Medianamente satisfeitos. Mas claro que há várias coisas que têm que ser melhoradas e a Secretária de Estado tem prometido essas melhoras. Aliás, a partir de 28 de outubro vamos começar a negociar a avaliação e a componente letiva dos professores. É claro que com as tabelas salariais há muito que melhorar, especialmente no caso da França e da África do Sul. Embora os outros países, há uma melhoria minimamente aceitável, embora não corresponda aos 15 anos que os professores estiveram a aguardar ter aumentos salariais, que era uma coisa que o ex-ministro Camões se recusava.
4: A secretária-geral do Sindicato dos Professores das Comunidades Lusíadas, Teresa Soares. Governo e sindicatos chegaram a acordo para o novo regime jurídico do ensino de português no estrangeiro. As novas regras vão entrar em vigor a 1 de janeiro do ano que vem, ao fim de 11 rondas negociais e mais de uma década de trabalhos. Há novas regras para a estabilidade e valorização salarial das carreiras de leitores, professores e coordenadores. É o que explica o ministro dos Negócios Estrangeiros, Paulo Rangel.
11: É uma revolução. Porquê? Porque nós verdadeiramente não tínhamos um regime jurídico consistente, estável, articulado, que enquadrasse os vários profissionais que aqui temos, os leitores, os professores, os coordenadores. Não tínhamos um regime legal consistente, que desse estabilidade, que desse previsibilidade às carreiras. Depois, a valorização salarial e remuneratória, que andará, enfim, em média, à volta dos 20%, e que vai ser feita em três tranches, uma em 27, outra em 28 e outra em 29, com um princípio que não existia na lei anterior, que é da atualização anual. É que estes servidores do Estado estavam a receber o que recebiam em 2009.
4: Ministro dos Negócios Estrangeiros, Paulo Rangel, estão agora abertas as negociações para a avaliação do desempenho.
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0: Começamos com Virgem, que está com 4 de copas e que lhe diz para esquecer os desgostos e dar atenção às coisas boas da vida. Vamos a isso? O número da sorte é o 40. Leão, 4 de espadas, que indica inquietação. Acalma o seu coração. O número da sorte é o 9. E Touro, 10 de paus, que o aconselha a estar mais atento à vida que o rodeia. O número da sorte é o 32. E agora vou falar para um signo que pertence ao elemento ar e é o signo Aquário. Está com 8 de ouros, que lhe diz para estar mais presente na sua vida familiar. O número da sorte é o 8. Já a Balança está com 3 de copas e diz para estar disponível para abraçar novos projetos. O número da sorte é o 39. Capricórnio, 4 de ouros, que indica uma boa fase para desenvolver também novos projetos. Aproveite! O número da sorte é o 14. Gêmeos está com 6 de paus, que anuncia ganhos materiais. O seu número da sorte e o meu é o 28. Caranguejo, 10 de copas, diz para aproveitar para estar assim com o seu par. Dedique-se ao amor, vamos lá. O número da sorte é o 46. Já Escorpião, o rei de espadas, que significa que pode dar um passo importante na sua vida. Portanto, pense bem e o número da sorte é o 10. E agora vou falar para si, que pertence ao primeiro signo do zodíaco. É você mesmo. E esse signo é Carneiro. Está com o Rei de Paus, que indica uma boa altura para fazer mudanças. E o número da sorte é o 36. Quanto a Peixe, está com o mundo, portanto acredite mais em si. Você é capaz. O número da sorte é o 21. Sagitário está com o Sol, que significa que o brilho da glória reina na sua vida. Parabéns. O número da sorte é o 19. 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
1: 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São 6 horas e 25 minutos.

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0: 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São 7 horas.
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3: Olá, bom dia, José Carlos.
4: Partimos aqui para mais uma manhã cheia de informação. A esta hora, a Espanha à espera de medidas para a habitação.
3: Com esta notícia de que Mari Carmen vai regressar a casa, mas a pressão nas ruas sobre o governo de Sánchez continua e o Conselho de Ministros de Madrid vai ter esta manhã em cima da mesa um novo pacote de medidas para proteger mais os inquilinos. O orçamento para 2027 começa a ganhar forma, é um orçamento com excedente, mas sem novos alívios fiscais. Gonçalo Saraiva Matias rejeita que o governo esteja a fazer a política do medo. Ao contrário, diz o ministro, à política com assinatura da Antena 1, só diz a verdade aos portugueses.
4: Temperaturas próximas a esta hora dos 19 de Ponta Delgada, 21 em Lisboa, 22 Faro e Coimbra, 23 no Porto, 24 no Funchal. Edição de Eduardo Maia.
3: Um acordo alcançado ontem vai permitir a Mari Carmen Abascal, a mulher que se transformou no rosto da contestação espanhola à crise da habitação, voltar a casa em breve. Mas o governo de Sánchez não se livra já da pressão para encontrar um pacote de medidas que reforce a proteção dos inquilinos, que limite os despejos e que trave os aumentos excessivos das rendas. O assunto vai hoje, Oriana Barcelos, ao Conselho de Ministros, em Madrid.
5: O novo pacote de habitação em Espanha tem várias medidas que protegem, sobretudo, os inquilinos, a começar pela suspensão dos despejos das pessoas vulneráveis até 2028. Mas há mais. O governo espanhol quer que os contratos de arrendamento, agora em vigor, possam ser prolongados por mais 2 anos, com as mesmas condições e com os mesmos valores. O pacote, que tem vindo a ser negociado à esquerda, com muitos retrocessos desde março, impõe ainda uma limitação extraordinária aos aumentos das rendas e também incentivos fiscais tanto para proprietários como para inquilinos. A imprensa espanhola diz que, embora os partidos à esquerda do PSOE e de Pedro Sánchez queiram ir mais longe, a aprovação do decreto será quase certa numa altura de grande agitação no país. Nos últimos dias, milhares têm protestado contra o despejo de Mari Carmen Abascal, uma mulher de 87 anos, incapacitada, que vivia há 70 na mesma casa. Agora, e depois dessa pressão pública, há um acordo com a proprietária do imóvel, mediado pela Câmara de Madrid, para que ela possa regressar com um contrato de arrendamento por 8 anos, limitado a 30% do rendimento líquido da moradora. Agora, só falta mesmo a assinatura de Mari Carmen,
3: que pode voltar a casa em breve. Mais logo, à hora de almoço, devem ser conhecidas as propostas aprovadas em Conselho de Ministros pelo Governo de Madrid para levar depois ao Congresso, ao Parlamento, de forma a reforçar a proteção dos inquilinos e também a limitar os despejos. A França vai viver esta terça-feira uma jornada nacional de protestos dos trabalhadores da função pública. Uma coligação de sindicatos desafiou quase 6 milhões de trabalhadores a contestarem nas ruas a falta de aumentos salariais para o próximo ano, previstos por Le Cornu. O primeiro-ministro francês vai apresentar amanhã no Parlamento o orçamento da França para o próximo ano. O protesto vai ter impacto nos transportes, também no funcionamento das escolas e nos serviços do Estado. Ao longo desta manhã vamos estar em direto em Paris com a correspondente da Antena 1, Rosário Salgueiro, para saber mais deste protesto, esta jornada nacional de luta que acontece durante o dia de hoje em França. Os primeiros contornos do Orçamento de Estado para o próximo ano apareceram depois do encontro de ontem do Governo com o Partido Socialista e também com o Chega. O Governo pretende voltar a apresentar contas públicas com excedente no próximo ano, um excedente muito ligeiro, de 0,1% a 0,2%, e não estão previstas novas descidas de impostos ou apoios extraordinários aos pensionistas. No plano do Governo para o próximo ano, estão contempladas apenas as atualizações normais das pensões, dos salários, da função pública e também dos escalões de IRS em função da inflação. Entre as poucas novidades conhecidas ontem está a garantia do Governo de que a verba destinada a concluir os projetos que foram começados com o Plano de Recuperação e Resiliência e que ainda não estão terminados, vão ser fechados. Era uma das condições prévias que o Partido Socialista tinha imposto para deixar passar o orçamento de 2027. O PS desconfia, no entanto, que a inflação média prevista pelo Governo para o próximo ano, semelhante à deste, pode não vir a ser cumprida e isso vai ter implicações, foi o que declarou à saída do encontro com o Governo Eurico Brilhante Dias, o líder da bancada do Partido Socialista.
6: A inflação tem, nos últimos meses, andado em torno dos 3 a 3,3, 3,4% em termos homólogos e o Governo prevê para este ano uma inflação média equivalente a 2026, quando nós sabemos que uma parte do ano foi anterior à guerra do Médio Oriente. E por isso o Governo prevê menos crescimento nominal, em particular da receita, o que faz antever que não dispõe de nenhum mecanismo, de nenhum instrumento de apoio às pessoas.
3: Eurico Brilhante Dias, no final do encontro com o Governo, para saber notícias do orçamento, os socialistas acreditam que se o conflito do Médio Oriente continuar, a inflação do próximo ano vai ser mais alta do que a inflação deste ano e o orçamento proposto pelo Governo não está a prever nenhuma verba para poder reforçar o apoio aos portugueses em relação ao custo de vida. O Chega considera que o orçamento 2027 é um orçamento zero, sem medidas para as famílias e também sem alívio fiscal.
7: A verdade é que ficámos extremamente preocupados. Aquilo que percebemos é que vai ser um orçamento zero, um orçamento sem medidas para a população. Um orçamento que foi mais ou menos a base do orçamento para 2026, ou seja, um orçamento que não baixa impostos. Nós questionámos, inclusive, se havia alguma possibilidade de baixar os impostos sobre os combustíveis, tão importantes para as pessoas que não conseguem meter gasolina e gasóleo para vir trabalhar. Têm grandes dificuldades em vir trabalhar por causa disso. E aquilo que percebemos é que este Governo não quer baixar esses impostos. Não quer baixar os impostos nem dos combustíveis, nem do IVA da restauração. Ou seja, tudo o que seja baixar impostos às pessoas para melhorar a vida das pessoas, Joaquim Miranda Sarmento não quer fazer.
3: São estas as preocupações de Pedro Pinto, do Chega, depois de ter sabido notícias do orçamento. Hoje o Governo vai receber ao longo do dia os outros partidos, o PSD, o CDS, também o LIVRE, o PCP, o Bloco e o JPP. Como é que o Governo vai manter o excedente das contas no próximo ano e ao mesmo tempo responder às dificuldades crescentes das famílias? É uma das questões que levantamos no ponto central desta manhã, que vai ter análise aqui de Carlos Brito, o Presidente da Ordem dos Economistas da Região Norte. A estrada regional 110, nos concelhos de Penacova e Coimbra, continua cortada ao trânsito desde a passagem da tempestade Christine. O repórter Joaquim Reis foi ver o que é que se passava para perceber quais são, neste momento, os constrangimentos que esta via fechada há tanto tempo está a provocar.
8: A Regional 110, de Coimbra a Penacova, bons serviços sempre prestou às populações, até que há 8 meses, a 28 de janeiro, na sequência das intempéries, a encosta deslizou, cortando a estrada na zona do Mirador do Senhor Justo. Aqui, de passeio com a família, o avô Manuel Fernandes, de Foz do Caneiro, relembra a estrada que utilizava para ir a Coimbra.
9: Praticamente todos os dias, eu, meu filho, a minha filha, todos os habitantes aqui do lugar do Caneiro. Era uma estrada direta, nós tínhamos para Coimbra.
10: E agora como é que é?
9: Agora temos que andar o triplo para chegar a Coimbra.
10: Serra
9: com estradas muito apertadas, com algumas dificuldades.
8: A mãe, Elizabeth Fernandes, com um sorriso, acompanha o casal de filhotes que se diverte a andar de bicicleta nesta estrada sem carros.
11: Como a estrada está cortada, viemos aproveitar o dia para andar de bicicleta, porque esta estrada é lindíssima. Nesta história toda, aproveitar o bom.
8: Na aldeia de Rebordosa, no banco da paragem de autocarros, duas amigas não escondem como o corte da estrada prejudica toda a gente.
12: As pessoas têm que ir de manhã cedo para trabalhar e chegam à noite aqui.
10: Os autocarros não vão diretos daqui para Coimbra?
12: Não, vão para Poiares.
10: Demora mais tempo?
12: Mas muito mais. É horrível. É um transtorno.
10: E a senhora como é que vê tudo isto?
13: Vejo isto mal. e isto só prejudica o povo.
8: Mais à frente, no restaurante Cortiça, em Granja do Rio, a funcionária responsável, Ana Ralha, não esconde a preocupação de quem viu perder clientela.
14: 90%, porque as pessoas que usavam esta estrada deixaram de vir. Uma desgraça.
8: 8 meses volvidos, as infraestruturas de Portugal continuam sem dar qualquer resposta às preocupações de agentes de Penacova sobre o futuro da Regional 110.
3: Que continuam à espera de notícias para saber quando é que a estrada Regional 110 volta a funcionar. Por enquanto as alternativas são o IP3 ou então a Serra do Carvalho, mas o percurso para esta serra é muito sinuoso, é um percurso de montanha com estradas secundárias. Qualquer uma destas possibilidades aumenta muito a distância de deslocação de quem vive nesta zona do país. O Ministro da Reforma do Estado rejeita a crítica lançada por Mário Centeno de que o Governo usa o medo para fazer política. Em entrevista hoje ao Política com assinatura, Gonçalo Saraiva Matias defende que, ao contrário, o Executivo da AD o que faz é ser transparente e dizer a verdade aos portugueses.
15: Não há governar sob medo, nós não temos medo de coisa nenhuma e estamos preparados para todos os cenários. Há uma diferença entre dizermos a verdade às pessoas e não dizermos a verdade às pessoas. E o que nós estamos a fazer é dizer a verdade às pessoas. E a verdade é esta. Nós enfrentamos uma crise internacional grave, com 2 guerras ativas, uma delas com efeitos diretos, bom, as duas com efeitos diretos nos preços dos combustíveis.
16: Mas admito, ou vê de alguma forma no horizonte a possibilidade de chegarmos a um ponto de racionamento de combustível?
15: Eu espero que não, Repara, nós não temos sobre isso nenhum controlo, porque isso é uma matéria que resulta de um conflito internacional entre várias potências internacionais, mas nós não temos nenhum controlo sobre o conflito internacional e, portanto, é preciso sermos realistas. Aquilo que o Governo, na minha opinião, tem sido é realista e responsável.
3: O Governo é realista, não governa com medo. Resposta Mário Centeno, que em várias entrevistas tem...
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0: Começamos com Virgem, que está com 4 de copas e que lhe diz para esquecer os desgostos e dar atenção às coisas boas da vida. Vamos a isso? O número da sorte é o 40. Leão, 4 de espadas, que indica inquietação. Acalma o seu coração. O número da sorte é o 9. E Touro, 10 de paus, que o aconselha a estar mais atento à vida que o rodeia. O número da sorte é o 32. E agora vou falar para um signo que pertence ao elemento ar e é o signo Aquário. Está com 8 de ouros, que lhe diz para estar mais presente na sua vida familiar. O número da sorte é o 8. Já a Balança está com 3 de copas e diz para estar disponível para abraçar novos projetos. O número da sorte é o 39. Capricórnio, 4 de ouros, que indica uma boa fase para desenvolver também novos projetos. Aproveite! O número da sorte é o 14. Gêmeos está com 6 de paus, que anuncia ganhos materiais. O seu número da sorte e o meu é o 28. Caranguejo, 10 de copas, diz para aproveitar para estar assim com o seu par. Dedique-se ao amor, vamos lá. O número da sorte é o 46. Já Escorpião, o rei de espadas, que significa que pode dar um passo importante na sua vida. Portanto, pense bem e o número da sorte é o 10. E agora vou falar para si, que pertence ao primeiro signo do zodíaco. É você mesmo. E esse signo é Carneiro. Está com o Rei de Paus, que indica uma boa altura para fazer mudanças. E o número da sorte é o 36. Quanto a Peixe, está com o mundo, portanto acredite mais em si. Você é capaz. O número da sorte é o 21. Sagitário está com o Sol, que significa que o brilho da glória reina na sua vida. Parabéns. O número da sorte é o 19. 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
3: 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São 7:44. 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

0: 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São 8 horas.
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3: Espanha prepara restrições aos despejos.
4: É o caso Mari Carmen a forçar o governo espanhol a avançar com medidas para a habitação. Um novo pacote de proteção aos inquilinos vai esta manhã ao Conselho de Ministros em Madrid. A falta de fundos ameaça colapsar o apoio a milhões de refugiados, avisa a Agência das Nações Unidas para os Refugiados. Os primeiros sinais do orçamento para 2027, excedente à vista, mas sem apoios extra às famílias.
3: A esta hora, 20 graus em Ponta Delgada, Lisboa e Coimbra com 21, Faro e Porto com 22, Funchal 24. Edição de Eduardo Maia.
4: Nas últimas horas soube-se que houve um acordo alcançado para permitir a Mari Carmen Abascal, a mulher que se transformou no rosto dos protestos em Espanha por causa da crise da habitação, a voltar a casa em breve, mas o governo de Sánchez continua pressionado a encontrar soluções para problemas semelhantes ao desta mulher de 87 anos. Um pacote de medidas está a ser preparado para reforçar a proteção dos inquilinos, também para limitar os despejos e para travar o aumento excessivo das rendas, um pacote que vai esta manhã ao Conselho de Ministros em Madrid. Oriana Barcelos.
5: O novo pacote de habitação em Espanha protege sobretudo os inquilinos com medidas como a suspensão dos despejos das pessoas vulneráveis até 2028 e com o prolongamento por mais 2 anos dos contratos de arrendamento com as mesmas condições e os mesmos valores agora em vigor. O pacote, que tem vindo a ser negociado à esquerda com muitos retrocessos desde março, impõe ainda uma limitação extraordinária aos aumentos das rendas e incentivos fiscais tanto para proprietários como para inquilinos. A imprensa espanhola diz que, embora os partidos à esquerda do PSOE e de Pedro Sánchez queiram ir mais longe, a aprovação do decreto será quase certa numa altura de grande agitação no país. Nos últimos dias, milhares têm protestado contra o despejo de Mari Carmen Abascal, uma mulher de 87 anos, incapacitada, que vivia há 70 na mesma casa. Agora, e depois da pressão pública, há um acordo com a proprietária do imóvel, mediado pela Câmara de Madrid, para que ela possa regressar com um contrato de arrendamento por 8 anos, limitado a 30% do rendimento líquido da moradora. Falta só a assinatura de Mari Carmen.
4: Ao fim da manhã, início da tarde, devem ser conhecidas as propostas do Governo para fazer face à crise da habitação, sobretudo no mercado de arrendamento espanhol. Depois é preciso que essas medidas venham a ser aprovadas pelo Congresso em Espanha. A França também não vive dias fáceis. A dívida pública é galopante e atingiu entre abril e junho, o segundo trimestre deste ano, os 119% do produto interno bruto. É com este cenário que Lecornu vai apresentar amanhã o orçamento de Estado para o próximo ano, um orçamento que estagna os salários, e essa é uma das razões que leva hoje a França a viver uma jornada nacional de protestos dos trabalhadores da função pública. Um conjunto de sindicatos desafiou quase 6 milhões de trabalhadores a contestarem nas ruas a falta de aumentos salariais no próximo ano. O protesto vai ter impacto nos transportes, também no funcionamento das escolas e nos serviços do Estado. Vamos ainda esta manhã estar em direto em Paris para saber qual o impacto desta jornada nacional de luta hoje em França. A Acnur alerta também esta manhã para o risco de colapso da assistência de milhões de refugiados. Segundo o relatório que foi divulgado há pouco em Genebra, milhões de pessoas podem perder ainda este ano o acesso à ajuda das Nações Unidas por causa da crise financeira em que a agência está. O Chad, o Sudão, a Etiópia, também o Afeganistão, são alguns dos países mais afetados. Miguel Bastos.
6: É uma das piores crises de financiamento de sempre, diz o Acnur. O relatório do Alto Comissariado das Nações Unidas para os Refugiados refere que são vários os países que têm vindo a fazer cortes sucessivos nas contribuições. Desde logo, os Estados Unidos. Entre os países que mais sofrem com esses cortes estão o Sudão, o Chad e a Etiópia, mas também o Afeganistão, o Iraque e a Síria. Países com um número elevado de pessoas deslocadas à força. Muitas estão sem documentos e, por isso, sem acesso à assistência em áreas como a saúde ou a alimentação. A crise afeta sobretudo mulheres e crianças. Para este ano, o Acnur precisa de cerca de 7,5 mil milhões de euros, mas até agora só recebeu cerca de um terço desse valor. Isto numa altura em que o número de pessoas deslocadas bate recordes. No Afeganistão, por exemplo, este ano, 1 milhão de pessoas regressou ao país vindos de países vizinhos como o Irão e o Paquistão, mas por causa dos cortes, o apoio financeiro para cada pessoa baixou de 330 para cerca de 170 euros. O próprio Acnur tem vindo a fazer cortes. No ano passado, reduziu o número de trabalhadores em mais de 30%, fechou 140 escritórios e deixou de operar em 15 países. A agência diz que está à beira da ruptura e mais de 8 milhões de refugiados podem ficar sem qualquer tipo de assistência.
4: Abaixo de um determinado limiar de financiamento, o sistema de apoio aos refugiados não encolhe, colapsa. É este o aviso que a Acnur deixa esta manhã perante uma das crises de financiamento mais graves de sempre da agência. O Irão está a fazer pressão esta manhã sobre os Estados Unidos para que as negociações avancem. O ministro iraniano dos Negócios Estrangeiros avisa que está à espera de uma resposta norte-americana às propostas que foram enviadas a Washington depois das reuniões que a delegação iraniana teve ontem com os mediadores do Qatar. Em declarações à agência estatal iraniana, Abbas Araghchi, ele é o ministro iraniano dos Negócios Estrangeiros, diz que a proposta de paz feita por Teherão e que foi rejeitada por Donald Trump durante o fim de semana foi, entretanto, retrabalhada ontem para cumprir certas condições e agora Teherão espera pela resposta de Washington. Os primeiros contornos do orçamento de Estado para o próximo ano apareceram a seguir ao encontro de ontem do governo com o PS e também com o Chega. O governo pretende voltar a apresentar contas públicas com excedente no próximo ano. Um excedente breve de 0,1 a 0,2%. Não estão previstas também nas contas do Estado para o ano que vem novas descidas de impostos ou apoios excepcionais aos pensionistas. No plano do governo para 2027 estão contempladas apenas as atualizações normais das pensões e também dos salários da função pública, assim como dos escalões de IRS em função daquela que for a inflação. Entre as poucas novidades que foram conhecidas ontem está a garantia de que a verba destinada a concluir aqueles projetos que começaram dentro do plano de recuperação e resiliência, mas que ainda não estão terminados, possam ser concluídos. Era uma das condições prévias que o Partido Socialista tinha imposto para deixar passar o orçamento de 2027. O PS desconfia, no entanto, que a inflação média, que está prevista para o próximo ano e que é, no entender do governo, semelhante à deste ano, pode não vir a ser cumprida. O líder da bancada do Partido Socialista, Eurico Brilhante Dias, teme que a inflação seja maior e isso vai deixar as famílias portuguesas descalças.
7: A inflação tem, nos últimos meses, andado em torno dos 3 a 3,3, 3,4% em termos homólogos e o Governo prevê para este ano uma inflação média equivalente à 2026, quando nós sabemos que uma parte do ano foi anterior à guerra do Médio Oriente. E por isso o Governo prevê menos crescimento nominal, em particular da receita, o que faz antever que não dispõe de nenhum mecanismo, de nenhum instrumento de apoio às pessoas.
4: Eurico Brilhante Dias, os socialistas temem que a inflação no próximo ano possa ser maior e se isso acontecer, por causa do conflito no Médio Oriente, o orçamento do governo não contempla nenhuma verba para poder reforçar também os apoios aos portugueses por causa do custo de vida. O Chega considera que o orçamento do próximo ano é um orçamento zero, foi assim que lhe chamou, sem medidas para as famílias e também sem alívio fiscal.
8: A verdade é que ficámos extremamente preocupados. Aquilo que percebemos é que vai ser um orçamento zero, um orçamento sem medidas para a população. Um orçamento que foi mais ou menos a base do orçamento para 2026, ou seja, um orçamento que não baixa impostos. Nós questionámos, inclusive, se havia alguma possibilidade de baixar os impostos sobre os combustíveis, tão importantes para as pessoas que não conseguem meter gasolina e gasóleo para vir trabalhar. Têm grandes dificuldades em vir trabalhar por causa disso. E aquilo que percebemos é que este Governo não quer baixar esses impostos. Não quer baixar os impostos nem dos combustíveis, nem do IVA da restauração. Ou seja, tudo o que seja baixar impostos às pessoas para melhorar a vida das pessoas, Joaquim Miranda Sarmento não quer fazer.
4: O líder parlamentar do Chega, Pedro Pinto, no final do encontro com o Governo, com o Ministro das Finanças, desiludido com o orçamento que o Governo está a desenhar para o próximo ano. Hoje o Executivo vai continuar a receber ao longo do dia os outros partidos, também para falar do orçamento, PSD, o CDS, o LIVRE, o PCP, o Bloco e o JPP. Já a seguir este jornal vamos voltar àquilo que se espera para o orçamento do próximo ano no Ponto Central. E o Ministro da Reforma do Estado rejeita as críticas que têm sido feitas por Mário Centeno de que o Governo está a usar o medo para fazer política, nomeadamente em relação àquilo que são os impactos nesta altura da crise energética global sobre a vida das famílias e das empresas. Em entrevista ao Política com Assinatura da Antena 1, Gonçalo Saraiva Matias defende que aquilo que o Governo da AD faz é ser transparente e dizer a verdade aos portugueses.
9: Não há a governar sob medo, nós não temos medo de coisa nenhuma e estamos preparados para todos os cenários. Há uma diferença entre dizermos a verdade às pessoas e não dizermos a verdade às pessoas. E o que nós estamos a fazer é dizer a verdade às pessoas. E a verdade é esta. Nós enfrentamos uma crise internacional grave, com duas guerras ativas, uma delas com efeitos diretos, as duas com efeitos diretos nos preços dos combustíveis.
10: Mas admito, ou vê de alguma forma no horizonte a possibilidade de chegarmos a um ponto de racionamento de combustível?
9: Eu espero que não. Repara, nós não temos sobre isso nenhum controlo, porque isso é uma matéria que resulta de um conflito internacional entre várias potências internacionais, mas nós não temos nenhum controlo sobre o conflito internacional e, portanto, é preciso sermos realistas. Aquilo que o Governo, na minha opinião, tem sido é realista e responsável.
4: É assim que Gonçalo Saraiva Matias entende a forma como o Governo tem comunicado a crise que o país atravessa por impacto do conflito no Médio Oriente e das dificuldades energéticas a nível global. Gonçalo Saraiva Matias vai estar no Política com Assinatura desta manhã, é o convidado da editora de política da Antena 1, Natália Carvalho, vai poder aqui ouvir na íntegra a entrevista ao Ministro da Reforma do Estado, depois das 10 da manhã.
3: 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São 8:13.
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3: Já não são dois, são quatro os acidentes a esta hora na Grande Lisboa. Começas por qual, Mónica?
12: Começamos pela A16, no sentido Alcabidez Belas, ainda está por resolver um acidente em Sintra. É a seguir ao nó do IC19, está a deixar demora. Agora na Cril, no sentido Algés-Sacavém, há também um acidente em Sacavém, a deixar o trânsito mais demorado. E no sentido Sacavém-Algés, há filas da Póvoa de Santo Adrião até aos túneis de Benfica, está a afetar o IC16. No IC19, no sentido Sintra-Lisboa, um acidente junto ao Estado-Maior da Força Aérea está a ocupar a via esquerda e está a deixar também mais demora. Ainda há filas a partir do Cacém. Ponte Vasco da Gama, no sentido Montijo-Lisboa, um acidente no início do tabuleiro também está a deixar o trânsito mais demorado. As filas estão a partir da A33 da zona do Montijo. A segunda circular.
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0: 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São 9 horas.
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0: Informação regional às 9 da manhã na Rádio Douro Nacional. A primeira atribuição de apoios do programa Armamar Mais Família, incentivo à natalidade e adoção, realizou-se no Salão Nobre do edifício sede da Câmara Municipal de Armamar. Nesta entrega, 7 famílias beneficiaram do cheque bebé num investimento municipal global de 26 mil euros. A cada bebé foi também oferecido um kit com produtos de puericultura. As 7 famílias são as primeiras a beneficiar desta nova medida que pretende apoiar os agregados familiares no nascimento ou adoção de crianças e jovens, incentivar a natalidade e contribuir para a fixação de famílias no território. As candidaturas ao Armamar Mais Família continuam abertas, podendo ser apresentadas pelas famílias que reúnam as condições previstas no regulamento. Para mais informação, deverá contactar a Câmara Municipal de Armamar através do telefone 254-850-800. Nos dias 24 e 25 de outubro, a Biblioteca Municipal de Vila Real acolhe o 4º Colóquio Viário do Marão, Povoamento e Vias de Comunicação ao Longo da História. Um encontro científico e cultural dedicado ao conhecimento, estudo e divulgação da história e das dinâmicas territoriais da região, promovendo o diálogo entre investigadores, instituições culturais, autarquias e cidadãos. Ao longo de 2 dias, a iniciativa será também um espaço de reflexão sobre a identidade e o património do território, cruzando o rigor da investigação histórica com o interesse cívico e cultural. É nos dias 24 e 25 de outubro, na Biblioteca Municipal de Vila Real. Após o sucesso das edições anteriores, regressa no dia 3 de outubro a Conferência Morganheira, que volta a reunir na cidade de Lamego oradores de grande prestígio. Conseguirá a inteligência artificial ser humanista? É o grande tema em discussão que terá como orador convidado José Carlos Príncipe, docente na Universidade da Flórida, para além de Manuel Sobrinho Simões e Júlio Machado Vaz. À 8ª edição, a Conferência Morganheira será transmitida pela Antena 1, numa conversa moderada pelos jornalistas Miguel Soares e Tiago Alves, para chegar à casa de todos os portugueses. O evento decorre no Teatro Ribeiro Conceição, no dia 3 de outubro, a partir das 15 horas. No início da sessão, também será exibido em estreia nacional o filme Maré Vaza, de Bruno Carnide, uma curta-metragem de ficção inspirada pelo território da Laguna de Aveiro. A entrada é livre. Ao longo de 2026, Vila Real está a modernizar a sua iluminação pública com a substituição de cerca de 9.400 luminárias por tecnologia LED, numa intervenção que abrange freguesias urbanas e rurais de todo o concelho. Este investimento da E-Redes, concretizado em articulação com o município de Vila Real, permite melhorar a eficiência energética da iluminação pública e contribuir para um concelho mais sustentável. O município de Santa Marta de Penaguião informa que a zona de lazer do Rio Corgo, em São João de Lobrigos, estará temporariamente interdita até ao dia 30 de setembro. A interdição deve-se à realização de uma intervenção ambiental junto à ponte da estrada 1305 sobre o Rio Corgo, destinada a melhorar as condições ecológicas desta linha de água. Os trabalhos integram as medidas compensatórias associadas ao aproveitamento hidrográfico
4: hidroelétrico de Fostua, sendo promovidas pela Movera Hidroelétrica do Norte S.A., com aprovação da Agência Portuguesa do Ambiente. O município agradece a compreensão e colaboração de todos os munícipes e visitantes e apela ao respeito pela sinalização existente e pelas restrições temporárias em vigor. A Festa da Castanha está de regresso a Sernancelho nos dias 23, 24 e 25 de outubro. Sernancelho volta a celebrar um dos sabores mais emblemáticos desta terra, a castanha. Serão 3 dias de festa, tradição, sabores, cultura e muita animação num encontro que celebra o melhor que a região tem para oferecer. Foram as notícias regionais às 9 da manhã. Bom dia.
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0: O aconselho a estar mais atento à vida que o rodeia. O número da sorte é o 32. E agora vou falar para um signo que pertence ao elemento ar e é o signo Aquário. Está com 8 de ouros que lhe diz para estar mais presente na sua vida familiar. O número da sorte é o 8. Já a balança está com 3 de copas e diz para estar disponível para abraçar novos projetos. O número da sorte é o 39. Capricórnio, 4 de ouros, que indica uma boa fase para desenvolver também novos projetos. Aproveite! O número da sorte é o 14. Gêmeos está com 6 de paus, que anuncia ganhos materiais. O seu número da sorte e o meu é o 28. Caranguejo, 10 de copas, diz para aproveitar para estar assim com o seu par. Dedique-se ao amor, vamos lá. O número da sorte é o 46. Já escorpião, o rei de espadas, que significa que pode dar um passo importante na sua vida. Portanto, pense bem e o número da sorte é o 10. E agora vou falar para si, que pertence ao primeiro signo do zodíaco. É você mesmo. E esse signo é Carneiro. Está com o Rei de Paus, que indica uma boa altura para fazer mudanças. E o número da sorte é o 36. Quanto a Peixe, está com o mundo, portanto acredite mais em si. Você é capaz. O número da sorte é o 21. Sagitário está com o Sol, que significa que o brilho da glória reina na sua vida. Parabéns. O número da sorte é o 19. 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

0: 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São 10 horas.
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6: Para si que já está connosco, é um prazer imenso. Sou eu, António Silva, para ficar consigo. Todos à festa com o Radar Musical. Vamos começar.

Foi assim que abrimos o radar musical de hoje com Paula Fernandes, beijo bom. A senhora que vem a seguir chama-se Bonnie Tyler. Estamos agora com 3 minutos. 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

foi a presença de Cristina Perry aqui na sua rádio com este Burning Gold. A senhora que vem a seguir chama-se Adelaide Ferreira e traz-nos para o que der e vier. Estamos agora com 11 minutos e para quem nos sintoniza em Águeda, um grande abraço e o nosso muito, mas mesmo, muito obrigado.

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0: o sentido das palavras, um olhar mais positivo sobre a vida. A vida ensina-nos o valor de cada coisa e, com o tempo, aprendemos a sentir com suavidade e delicadeza o seu encanto. Aprendemos a não desperdiçar nenhum instante de ternura e abraçar com coragem tudo aquilo que ela derrama sobre a nossa existência, como um ato de amor e generosidade. Não deixe de acreditar no amor, mas certifique-se que está a entregar o seu coração para alguém que dá valor aos seus sentimentos, às suas ideias e aos seus planos. Certifique-se de que, quando estão juntos, aquele abraço vale muito mais que qualquer palavra. Pense nisto e seja feliz.
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0: Cliff Richard, aqui na sua rádio com Dreaming. Agora é o venezuelano Carlos Volte com a espanhola Marta Sanches. Vamos ouvir quando estamos com 21 minutos. Esta é a sua rádio, você está no radar musical. Eu sou o António Silva.
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Vivemos com Maurício e Mauri, Paixão ou Loucura. Agora são as perguntas, com a música Alive. Você está narrando que o apaixona todos os dias.

Tivemos com os britânicos, Coldplay com este In My Place. Agora vamos ficar com o trio Belin. A música chama-se Ouvir Dizer. Estamos com 35 minutos para dar musical. Fico feliz por saber que você está desse lado.

ficamos com Engelbert Humperdinck, com Olivia Newton-John. Vamos ficar para o final com Fiona Ennis, quando estamos com 53 minutos. Então fique por ouvir.

bom, este foi o Radar Musical de hoje. Foi com enorme prazer que estivemos consigo. Prometemos voltar, se Deus quiser. Então, tchau, tchau, felicidades e um grande abraço.

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1: Informação regional às 11 da manhã na Rádio Douro Nacional. Tornar os serviços municipais mais simples, rápidos e acessíveis é o objetivo do Santa Marta Mais Perto, um projeto de modernização administrativa e transformação digital do município de Santa Marta de Penaguião. No âmbito desta operação, já estão implementadas duas novas ferramentas, o sistema de gestão de ativos e o sistema de gestão de ocorrências. A operação contempla ainda outras soluções que se encontram em desenvolvimento e que irão permitir simplificar procedimentos, melhorar o funcionamento interno dos serviços e facilitar a relação dos cidadãos e das empresas com o município. Com o Santa Marta Mais Perto, o município dá mais um passo na construção de uma administração municipal mais eficiente, acessível e próxima, colocando a tecnologia ao serviço das pessoas e do território. O município de Vila Real recebeu uma comitiva da Entidade Regional do Turismo do Porto e Norte de Portugal, liderada pelo seu presidente, Luís Pedro Martins, numa visita que incluiu uma reunião de trabalho com o Executivo Municipal e visitas à Loja Interativa de Turismo de Vila Real e à Delegação do Turismo do Porto e Norte de Portugal na cidade. No encontro, foram abordados temas de interesse para o desenvolvimento turístico do território e para o reforço da cooperação entre as duas entidades. Entre as principais questões discutidas, esteve a intenção do Turismo do Porto e Norte de Portugal de manter e reforçar a sua presença em Vila Real, consolidando a cidade enquanto polo de referência na região e prevendo, inclusivamente, o alargamento dos recursos humanos afetos à delegação. Por seu lado, o município de Vila Real manifestou a vontade de vir a integrar a Agência Regional de Promoção Turística, reforçando a sua participação e envolvimento nas estruturas e estratégias de promoção e desenvolvimento turístico do território. A reunião permitiu ainda identificar novas oportunidades de parceria e de projeção de Vila Real e das suas instituições. As rotas do norte, o crescimento do turismo e as oportunidades de candidatura estiveram também entre os assuntos abordados numa reunião que reforçou a importância da articulação entre o município e o turismo do Porto e Norte de Portugal e os diferentes agentes do território para a valorização e promoção de Vila Real enquanto destino turístico. 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O município de Lamego e a Junta de Freguesia de Britiande procederam à instalação de uma nova infraestrutura destinada ao carregamento de viaturas elétricas que entra agora oficialmente em funcionamento. Esta intervenção concretiza um compromisso anteriormente assumido e representa mais um passo na melhoria dos serviços disponíveis na vila de Britiande, acompanhando também a evolução para formas de mobilidade mais sustentáveis. A Junta de Freguesia de Britiande agradece ao município de Lamego toda a colaboração e cooperação demonstradas na concretização deste investimento. A Festa da Castanha está de regresso a Sernancelho nos dias 23, 24 e 25 de outubro. Sernancelho volta a celebrar um dos sabores mais emblemáticos desta terra, a castanha. Serão 3 dias de festa, tradição, sabores, cultura e muita animação num encontro que celebra o melhor que a região tem para oferecer. Pela primeira vez, Lamego recebe uma São Silvestre. No dia 19 de dezembro, às 18 horas, a Avenida Doutor Alfredo de Sousa será o ponto de partida para uma nova iniciativa integrada na programação de Natal, juntando desporto, convívio e espírito natalício no coração da cidade. Quer-se atletas, famílias, grupos de amigos e todos aqueles que queiram fazer parte desta primeira edição. No dia 19 de dezembro, há uma nova razão para sair à rua e viver Lamego. Foram as notícias regionais às 11 horas da manhã. Bom dia.
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0: 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É meio-dia.
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3: O líder parlamentar do PSD promete discutir a revisão constitucional com todos os partidos, mas diz que o PS pode ficar descansado, que os limites materiais da Constituição não vão ser alterados. É a garantia de Hugo Soares face a uma das exigências dos socialistas para viabilizarem o orçamento do Estado para o próximo ano. O presidente da Associação de Diretores de Agrupamentos e Escolas Públicas não tem dúvidas. As autarquias têm de envolver-se na criação de soluções de habitação para os professores. Só assim, diz Filinto Lima, será possível atenuar a falta de docentes nas regiões de maior carência, como é o caso da de Lisboa. O tenista português Francisco Cabral, ao lado do norte-americano J.J. Tracy, conquistou o torneio de pares de Hangzhou, na China.
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3: O líder da bancada social-democrata promete discutir a revisão constitucional com todos os partidos, com assento parlamentar, mas Hugo Soares diz que o PS pode ficar descansado. Os limites materiais da Constituição não vão ser alterados. O PSD não quer fazer alterações ao texto fundamental.
5: Exige o Partido Socialista, exigem os socialistas, que a revisão constitucional que venha a acontecer, o PSD não se proponha a alterar os limites materiais da Constituição. Ora, desse ponto de vista, creio que pode estar o país e o Partido Socialista sossegado. Essa foi sempre uma prática do PSD e não será por isso, nem será agora, que o PSD porá em causa esses limites constitucionais. É normal que haja um conjunto de matérias que são facilmente alcançado entre o Partido Social Democrata e o Partido Socialista? Sim, tem sido assim. Quer o Partido Socialista também mudar alguma coisa. Agora, também devo dizer, o país habituou-se nos últimos anos a um Partido Socialista absolutamente estatizante e imobilizado. Ora, é importante também que o Partido Socialista possa aqui dar um passo para que as transformações que o país precisa se possam fazer. Devo-lhe dizer que não estou nada preocupado com o desfecho do processo de revisão constitucional, nem parece que o Partido Socialista tenha motivos para estar preocupado.
3: A reação de Hugo Soares a uma das exigências dos socialistas para viabilizarem o orçamento do Estado para 2027. Nestas declarações aos jornalistas no Parlamento, Hugo Soares voltou a pedir responsabilidade política à oposição quando o orçamento do Estado for discutido na especialidade.
5: Um apelo à responsabilidade de todos os partidos é um apelo sensato e julgo que é o apelo que as portuguesas e os portugueses, a sua esmagadora maioria, fará neste momento. Ninguém quer juntar à instabilidade que se vive no mundo, à crise internacional que se vive. Temos a certeza absoluta que não há nenhum português que queira somar a isto instabilidade ou imprevisibilidade. O que é expectável é que a oposição faça o seu trabalho, escrutínio do governo, é verdade, mas que deixe o governo governar, implementar as suas políticas.
3: Questionado a comentar o caso das gêmeas luso-brasileiras, o líder parlamentar do PSD faz questão de frisar que a investigação criminal deixa de fora Marcelo Rebelo de Sousa.
5: Qual era a principal causa para o Chega ter pedido uma comissão parlamentar de inquérito ao caso gêmeas? Dizia o Chega que era a responsabilidade objetiva do então Presidente da República, professor Marcelo Rebelo de Sousa. O Chega chegou a dizer várias vezes que estava em causa até o regular funcionamento das instituições e o eventual cumprimento do mandato por parte do Sr. Presidente da República. Como se viu, pela investigação do Ministério Público, não há qualquer responsabilidade do Presidente Marcelo Rebelo de Sousa.
3: Hugo Soares, na reação à acusação sobre este caso, conhecida ontem, essa acusação, declarações do líder parlamentar do PSD há pouco nos Passos Perdidos no Parlamento, depois de uma reunião com o Executivo sobre o Orçamento do Estado para o próximo ano. O CDS também participou nesse encontro. Seguem-se o PCP, o Bloco de Esquerda, o PAN, o LIVRE e o Juntos pelo Povo. Ontem o Governo já esteve reunido com o PS e com o Chega. As autarquias têm de envolver-se na criação de soluções de habitação para os professores. O apelo é do presidente da Associação de Diretores de Agrupamentos e Escolas Públicas. Só assim, diz Filinto Lima, será possível atenuar a falta de docentes nas regiões de maior carência, como é o caso do Conselho de Lisboa. Filinto Lima pede mesmo ao presidente da Câmara de Lisboa, Carlos Moedas, que siga uma das medidas tomadas no vizinho Conselho de Oeiras sobre esta matéria.
6: A Aqui ao lado, em Oeiras, em Cascais, parece-me, eu conheço, que foram feitas residências para professores. Eu em Lisboa desconheço isso. Como é que um professor, maioritariamente estão no Norte, como vocês sabem, vem para Lisboa, apesar do apoio que eu reconheço positivo do Ministério da Educação na deslocação e na estadia, pagar uma renda de 1.000 euros por um quarto? Ninguém vem. Portanto, é preciso também que as autarquias, e eu falo aqui muito diretamente para Lisboa, porque o epicentro deste problema está na capital, está aqui, se implique também na resolução, em parte, não digo na totalidade, mas era um grande passo, penso eu, era um grande passo para que os alunos também de Lisboa tivessem todos os professores. Enquanto isso não acontecer, nós diretores, porque é isso que nos diz o Ministério da Educação, atribuímos horas extraordinárias a professores que já estão assoberbados de trabalho.
3: Uma das sugestões do Presidente da Associação de Diretores de Agrupamentos e Escolas Públicas para ajudar a fixar docentes na região de Lisboa. Ora, segundo os dados do relatório sobre educação da OCDE, conhecido hoje, o corpo docente em Portugal é um dos mais envelhecidos do mundo desenvolvido. Cerca de 60% dos professores têm mais de 50 anos, quando a média da OCDE é de 37%. No capítulo da escolarização tem havido progressos, mas Portugal continua muito atrás da média dos países da OCDE. Este relatório revela, por exemplo, que a maioria dos jovens que não consegue concluir o ensino secundário em pelo menos 5 anos acaba por desistir dos estudos, um problema que se estende também a outros níveis de ensino. O documento mostra também que os professores portugueses são os mais insatisfeitos com os salários quando comparado com colegas de outros países da OCDE. Isso mesmo foi destacado há pouco na apresentação deste estudo por Paulo Santiago, chefe da divisão de assessoria e implementação de políticas da Direção de Educação e Competências da OCDE.
7: Portugal distingue-se, para a grande maioria dos países, os professores tendem a estar mais contentes com as condições para além dos salários e menos com os salários. Mas em Portugal estão descontentes com os salários e descontentes com as condições de trabalho. De maneira que há um descontentamento bastante generalizado. Portanto, claramente em Portugal há um tema de valorização e também de não estarem contentes com a compensação. Contudo, há outros indicadores que põem um bocadinho em questão estas percepções, que podem se tornar, de uma certa maneira, culturais ao longo do tempo. Uma delas são os salários dos professores. Como vimos, temos vindo a dizer cada ano, quando comparados com salários noutras áreas da economia para pessoas que têm ensino superior, Portugal tem melhores salários para professores do que no resto da economia.
3: Em Portugal, os professores estão insatisfeitos com os salários. De qualquer forma, os vencimentos são dos mais altos da média da OCDE no topo da carreira. É o que refere este relatório conhecido hoje. A FENPROF sugere uma revisão do Estatuto da Carreira Docente. José Feliciano Costa, da Federação Nacional de Professores, entende que só assim será possível captar mais jovens para a profissão.
8: É um processo de valorização da carreira docente. Isso não está a acontecer. A carreira docente tem sido desvalorizada ao longo dos anos, não é só por este governo, não é? E as causas, nós sabemos porquê, e de facto era importante aqui um processo que valorizasse a carreira. O estatuto em sede de negociação, o estatuto da carreira docente, que é o que está a acontecer, devia ser um momento-chave para que isso acontecesse, mas neste momento o que percebemos é que não são dados passos nenhums nesse sentido, antes exatamente pelo contrário.
3: José Feliciano Costa, da FENPROF. Pedro Barreiro, secretário-geral da FNEF, Federação Nacional da Educação, diz que uma das soluções é a aposta na formação inicial de jovens professores.
9: O Ministério da Educação, Ciência e Inovação tem que, garantidamente, formar o triplo, o quádruplo do número de professores que neste momento está a formar, mas não é formá-los às cegas, é formá-los, e sim, para os grupos disciplinares que nós sabemos que ao longo da próxima década vai haver deficiências. Segundo lugar, de uma forma mais imediata, e também já tivemos a oportunidade de fazer o envio dessa proposta, é olhar para aquilo que é a necessidade de deslocar professores de determinadas regiões para outras regiões, e depois, quer queiramos, quer não, tem que olhar também para aquilo que são os custos de vida em determinadas regiões.
3: A sugestão de Pedro Barreiro, secretário-geral da Federação Nacional de Educação, no dia em que foi conhecido este relatório da OCDE, o ministro Fernando Alexandre deve comentar o documento daqui a pouco no Teatro Tália, em Lisboa. A Autoridade da Mobilidade e dos Transportes considera urgente preparar a transição das concessões rodoviárias. O regulador defende uma reforma que evolua no sentido de um modelo híbrido com financiamento público e privado, levado a cabo de forma faseada. No estudo estratégico sobre o financiamento financiamento da rede rodoviária apresentado hoje. A AMT admite também, Ana Fernandes Silva, a aplicação de taxas nos acessos às áreas metropolitanas em determinados horários.
10: O objetivo é reduzir o trânsito e gerar receitas para financiar melhorias no sistema de transportes, segundo o regulador. A ideia é aplicar taxas de congestionamento nas entradas das áreas metropolitanas e em estradas com tráfego muito elevado em determinados horários. A Autoridade da Mobilidade e dos Transportes utiliza Londres, Estocolmo e Oslo como exemplos onde este modelo já é utilizado. No estudo sobre o futuro do financiamento da rede rodoviária, a AMT alerta ainda que as concessões rodoviárias começam a chegar ao fim. A primeira termina já em 2028 no Oeste e as outras cinco chegam ao fim até 2030. O regulador considera que o fim das concessões é uma oportunidade para reorganizar a rede e repensar o modelo de gestão. Entre as soluções em análise está uma combinação de gestão direta pela Infraestruturas de Portugal com novas parcerias público-privadas e a AMT sugere ainda uma mudança no papel do Estado. Em vez de ser apenas um financiador residual, passaria a assumir-se como cliente do sistema rodoviário, garantindo assim uma remuneração base para assegurar a operação, a manutenção e a conservação das estradas.
3: Recomendações do estudo da Autoridade da Mobilidade e dos Transportes, conhecido hoje. O número de mortes em acidentes ferroviários diminuiu no ano passado. Foram registadas 14 mortes, menos 6 do que em 2024. Estas 14 mortes representam também o segundo valor mais baixo da última década. São dados do relatório anual de segurança ferroviária, divulgado hoje pelo Instituto da Mobilidade e dos Transportes. Os acidentes em passagens de nível continuam a ser a principal causa de morte, apesar da redução da mortalidade. Houve um aumento destes acidentes nas passagens de nível. Foram 11 no ano passado, o terceiro valor mais elevado da última década. Agora ao ténis. O português Francisco Cabral, ao lado do norte-americano J.J. Tracy, conquistou hoje o torneio de pares de Hangzhou, na China, ao bater os neerlandeses Sander Arends e David Pell na final por 7-5 e 6-4. Com este triunfo, Cabral consegue o sétimo título da carreira, o primeiro ao lado de J.J. Tracy e o segundo da temporada, depois de no início do ano ter vencido em Brisbane, na Austrália, ao lado do austríaco Lucas Miedler. Francisco Cabral já tinha vencido a variante de pares no torneio de Hangzhou no ano passado, precisamente ao lado de Lucas Miedler. A Rússia está a realizar cada vez mais ações hostis perto da fronteira da Polónia com a Ucrânia. A afirmação foi feita hoje pelo primeiro-ministro polaco no final da reunião do Conselho de Ministros. Donald Tusk explicou que estas incursões estão a levar um número crescente de intervenções da Força Aérea Polaca.
11: Ontem houve um ataque de drones muito perto da fronteira polaca, a cerca de 1000 metros de um cruzamento numa estrada. Todas as noites, ou mesmo a qualquer hora do dia, temos de mobilizar a nossa força aérea em várias ocasiões, porque os ataques russos perto da fronteira polaca visam especificamente as passagens fronteiriças e infraestruturas próximas da fronteira. Estes ataques tornaram-se agora uma característica permanente.
3: Donald Tusk, primeiro-ministro polaco, diz que a Polónia coopera, aliás, estreitamente com a Ucrânia e que a parte ucraniana tenta informar a parte polaca se algum drone se aproximar da fronteira.
4: 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Terça-feira, 29 de setembro. Muito boa tarde, boa viagem também. Bom, esta hora, qual é a situação do trânsito, Mónica?
12: Começamos por Lisboa. Há dificuldades na A5, no sentido Cascais-Lisboa, para-se de Monsanto até às Amoreiras, e no sentido Lisboa-Cascais, muita demora entre Linda Velha e a área de serviço de Oeiras. Também a segunda circular, no sentido Benfica-Aeroporto, há paragens entre o Eixo Norte-Sul e a zona das Calvanas, e no sentido Aeroporto-Benfica, há a indicação de um acidente na zona da Encarnação que está a deixar o trânsito mais demorado. Já no Porto, a esta hora, a VCI, no sentido Rábida-Freixo, há a indicação de um acidente.
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0: Meio dia 30.
2: Está na hora do Jornal de Desporto. Vamos conhecer os títulos desta edição.
3: Francisco Cabral vence torneio ATP 250 de pares na China. Grande dia para o ténis português. Seleção Nacional de Futebol prepara na Suécia o jogo de quinta-feira na Dinamarca. Portugal é favorito. Neste jornal, a análise de quem conhece bem o futebol dos nórdicos. Febre amarela no Sporting. Leões são a segunda equipa que mais cartões vê na Liga Portuguesa. Rally Seis Cidades do Norte de Portugal regressa ao europeu, mas sonha com o WRC, os convocados para os europeus de fundo de ciclismo e ainda há expectativas de Nemia Esqueta para mais uma temporada na NBA.
2: Jornal de Desporto, edição Carlos Rui Abreu.
3: Francisco Cabral conquistou esta manhã o torneio de pares do ATP no ATP 250 de Hangzhou, na China. Em dupla com o norte-americano J.J. Tracy, bateram os neerlandeses Sander Arendt e David Bell por 2-7-0, com parciais de 7-5 e 6-4 numa hora e 25 minutos. É o sétimo título da carreira para Francisco Cabral, o primeiro ao lado de Tracy e o segundo da temporada, depois de, no início do ano, ter vencido em Brisbane, na Austrália, ao lado do austríaco Lucas Midler, com quem venceu 4 torneios, entre os quais o de Hangzhou. Em 2025, Cabral repete assim a vitória no torneio chinês. Também no ténis, mas no Japão, Jaime Faria falhou esta manhã o acesso ao quadro principal do torneio ATP de Tóquio. O português perdeu diante do paraguaio Daniel Valero por 2-1, perdeu o primeiro set por 6-4, venceu o segundo por 7-5, mas acabaria por perder o terceiro por 7-5. De novo, de olhos postos nos Vikings. Depois da Noruega, estão aí os dinamarqueses. Portugal joga na quinta-feira em Copenhaga para a terceira jornada do Grupo 4 da Liga A das Nações e está na Suécia a preparar o desafio. O quartel-general luso por estes dias é em Malmo, a poucos quilómetros da capital da Dinamarca. Jorge Jesus orienta o segundo treino em solo sueco, aonde está agendado para as 3:30 da tarde. Não haverá declarações à imprensa, estando esse contacto reservado para amanhã, véspera do jogo. De ontem chega a boa notícia de que Bruno Fernandes já treina sem limitações, mas Francisco Conceição está em dúvida depois da pancada sofrida diante dos noruegueses. Na seleção da Dinamarca, a última baixa é Patrick Dorgu. O jogador do Manchester United já abandonou o estágio devido à lesão. Para Pedro Gancha, jogador formado no Benfica, que está na terceira época na Liga Dinamarquesa, ao serviço do Silkeborg, o duelo de quinta-feira tem tudo para ser bom, aberto e atribui favoritismo a Portugal.
4: Tem tudo para ser um bom jogo. É uma seleção que tal como Portugal, gosta de jogar o jogo pelo jogo, com jogadores individualmente, com muita capacidade também. Já é uma seleção que tem muitos jogadores a jogar ao mais alto nível do futebol mundial e que depois também se destacam pela coesão que tem e pela equipa e pelo coletivo que tem. Tenho a certeza que será um bom jogo, obviamente Portugal com o seu favoritismo, mas acredito que será um jogo aberto e um jogo agradável de se ver.
3: Quando olha para o futebol dinamarquês, Pedro Ganchas usa dois nomes bem conhecidos dos portugueses para caracterizar o novo futebol dos nórdicos. Já conseguem, aliás, aliar a parte física à qualidade técnica.
4: Eu ainda apanhei o Froold no último ano dele aqui no Copenhague, antes de ir para o Futebol Clube do Porto, e foi um jogador que teve uma ascensão muito rápida, mesmo aqui na Dinamarca. Os últimos 6 meses dessa época dele foram muito bons, e depois o Porto acabou por contratá-lo, salvo erro, por uma transferência recorde para o clube, para o Copenhaga. Portanto, isso reflete cada vez mais a um olhar atento dos grandes clubes europeus àquilo que se vai fazer na Dinamarca. Mas tanto o Froold como o próprio Bá, apesar de jogarem em posições diferentes, são jogadores muito a este estilo dinamarquês, ou seja, jogadores de muita intensidade física, percorrem muito campo, muito intensos, muito dedicados. Lado técnico do futebol, que me surpreendeu, não tinha noção que tecnicamente eles estavam tão envolvidos na Dinamarca. Começam a surgir cada vez mais jogadores, como o Froold, que teve um impacto enorme naquilo que foi a primeira época dele aí no Fóculo do Porto.
3: Depois de muitos anos de Benfica e 3 épocas no Passos de Ferreira, Pedro Ganchas está a começar a terceira no Silkeborg. O defesa central de 26 anos mostra-se agradavelmente surpreendido com o que foi encontrar.
4: Fiquei um bocadinho de pé atrás pelo desconhecimento que tinha do campeonato, mas efetivamente quando cheguei cá surpreendeu-me muito por este fator, essencialmente por esta capacidade técnica que o jogador dinamarquês tem. E depois uma série de fatores, ou seja, a adesão que existe dos adeptos ao jogo, ou seja, a quantidade de adeptos que temos em todos os jogos, a cultura deles à volta do futebol, pronto, Depois também outros fatores, naturalmente, como a forma deles estar na vida cultural, o país, o funcionamento em si, ou seja, tem sido uma experiência agradável. E pronto, obviamente que olho para passos em frente. Sinto que voltar a Portugal será sempre casa, não é?
3: Pedro Gancha, jogador português na Dinamarca, a lançar o jogo de quinta-feira em conversa com o jornalista Nuno Matos. A UEFA divulgou esta manhã que o ucraniano Mykola Balakin é o árbitro nomeado. Balakin, de 37 anos, vai dirigir pela primeira vez um jogo da seleção nacional. O Dinamarca-Portugal já tem lotação esgotada nos 38 mil lugares do estádio Parken e relato garantido aqui nas antenas da Rádio Pública pela voz do enviado especial a Copenhaga, Fernando Eurico. Nos jogos de ontem da Liga das Nações, destaque na Liga A para o triunfo da França na Bélgica, 1-0, gol de Olise ao cair do pano, e destaque também para a vitória da Itália fora de portas sobre a Turquia, 4-1. Para esta terça-feira, o destaque da Liga das Nações vai para os jogos Espanha-Croácia e Chequia-Inglaterra, ambos às 19h45. A seleção de sub-21 está nos Açores, onde amanhã espera carimbar o passaporte para o europeu do próximo ano. O adversário é Gibraltar e, em caso de vitória, o apuramento fica desde logo selado. A esta hora, o guarda-redes João Afonso está de visita à escola secundária Domingos Rebelo, onde estudou em Ponta Delgada. A reportagem da Antena 1 Açores está a acompanhar a visita. Traremos declarações do guarda-redes açoriano do Futebol Clube do Porto em próximos espaços de desporto aqui da rádio. Já vamos voltar às seleções. Para já, a atualidade dos clubes. O Jornal Record, esta terça-feira, traz à estampa um trabalho sobre a disciplina nas primeiras 7 jornadas da Liga, onde o Sporting surge em destaque pela negativa. Os Leões são a segunda equipa com mais cartões, são 19, a par de Moreirense e Arouca, e apenas com menos um que o Académico de Viseu, que com 20 é para já a equipa mais indisciplinada da Liga. Para os jogadores do Sporting foram 18 amarelos e um vermelho, a grande distância dos rivais. O Benfica tem 14 cartões, 13 amarelos e um vermelho, enquanto para os jogadores do Porto foram mostrados apenas 6 amarelos. No caso do Sporting, dos 18 cartões, 6 foram mostrados por protestos ou desentendimentos, ou seja, 35%. Para Carlos Pereira, histórico do clube de Alvalade, esta discrepância disciplinar só se explica pela dualidade de critérios dos árbitros.
5: É muito subjetiva, principalmente quando se trata de dualidade de critérios, não é? Poderá haver aqui alguma situação que tenha alguma resposta para o tema, que é um facto. Bem, não vejo que sejam assim muito tantas entradas impetuosas para ajustar os amarelos em relação aos nossos mais diretos concorrentes. Tem muito a ver com a dualidade de critérios que os árbitros impõem para um clube e para o outro.
3: Este histórico ex-jogador e ex-treinador do Sporting espera que os jogadores não entrem em campo com medo de verem cartões.
5: Os jogadores não podem estar com medo de entrar à bola e jogar bolas divididas com os adversários. Só pena de pensarem que vão levar amarelo, não é? Eles têm, em primeiro lugar, o ímpeto e o clique, o salto é ganhar os lances. Depois, se os jogadores do Sporting entram com mais determinação para ganhar os lances, pronto, isso aí depois. São situações que são difíceis de analisar com a mesma dualidade de critérios.
3: Dos 18 cartões mostrados aos jogadores do Sporting, o mais amarelado é Luís Soares. O ponta-de-lança já viu o cartão amarelo por 4 vezes em 7 jogos, coisa pouco normal para um avançado. Carlos Pereira, em declarações ao jornalista José Carlos Lopes, fala da impetuosidade do colombiano, mas volta a frisar a dualidade de critérios.
5: Luís Soares, como nós sabemos, é um jogador muito impetuoso na forma como aborda os lances. Isto tem a ver com a dualidade de critérios que os árbitros interpretam com outros jogadores que fazem entradas e em lances muito iguais e às vezes os amarelos não são mostrados.
3: Carlos Pereira e a febre amarela do Sporting, a segunda equipa com mais cartões nas primeiras 7 jornadas da Liga. Sporting que regressa hoje ao trabalho sem 17 internacionais e com expectativa na total recuperação de Ibrahima Ba para o jogo de Braga. Os Leões serão os primeiros a regressarem ao campeonato a 9 de outubro, uma sexta-feira na Pedreira. Desses 17 internacionais, há um que está a jogar a esta hora, Iran Kunda, é titular no particular da Austrália diante do Brasil. Nesta altura, 66 minutos de jogo, há 2-2, o Brasil marcou primeiro por Vanderson, mas a seleção dos Cangurus deu a volta com golos de Chircati, o defesa do Benfica, e Metcalf. Entretanto, fez o 2-1. Rafinha, antes do intervalo, fez o 2-2. Ora, Chircati é um dos ausentes no regresso do Benfica. Marcos Silva deu 4 dias de descanso ao plantel, que esta manhã regressou ao Seixal, ainda sem os 17 jogadores que estão a representar as seleções. O campeão nacional Futebol Clube Porto esteve uma semana de folga, mas ontem voltou a abrir as portas do Olival, com 18 jogadores ausentes devido às às seleções e a lesões. Farioli decidiu juntar a equipa B e os trabalhos seguem em conjunto. Os Dragões vão aproveitar esta pausa na Liga para disputarem um particular com o Deportivo na Corunha na próxima sexta-feira. Voltamos às seleções. Hoje é dia de qualificação para a Taça das Nações Africanas do próximo ano. Moçambique, Cabo Verde e Guiné-Bissau entram em campo. No caso de Moçambique, o adversário é o Sudão e o selecionador Chiquinho Conde quer uma equipa humilde a lutar pela vitória.
6: Cautelas e caldos de galinha nunca fizeram mal a ninguém. Não vai ser um jogo fácil. Continuamos a ser humildes. Não é pelo facto de termos empatado com a toda poderosa Senegal que agora iremos pôr as pontas dos pezinhos e usar smoking.
3: Moçambique, Sudão, partida às 2 da tarde, hora de Portugal Continental, 3 da tarde em Moçambique. Depois é a vez de Cabo Verde defrontar o Ruanda. O técnico Humberto Betancourt quer que a equipa tenha os objetivos muito claros desde o primeiro minuto do jogo.
7: Nós encaramos todos os jogos com o objetivo sempre de dar o nosso melhor e conseguir os 3 pontos. Especificamente para esse jogo, é entrar desde o início à procura da vitória.
3: Cabo Verde-Ruanda, partida às 5 da tarde, menos 2 horas em Cabo Verde. Por último, a Guiné-Bissau entra em campo para medir forças com a Nigéria. O selecionador Emiliano T quer encarar o desafio sem receios.
8: Nada é impossível, né? Todo mundo acha que é impossível, é difícil, não se diz muito difícil, mas é impossível. Vamos encarar o jogo com muita serenidade, vamos encarar o jogo com confiança.
3: É também às 5 da tarde que a Guiné-Bissau vai defrontar a Nigéria, 4 da tarde em Bissau. Também para a CAN, o Gana de Carlos Queiroz defronta a Gâmbia e o Mali, orientado por Tony da Silva, vai jogar à Libéria. Nos rallies, Portugal volta a receber uma prova do Campeonato Europeu. De 23 a 25 de outubro vai para a estrada o Rally 6 cidades do norte de Portugal. Nas estradas dos concelhos de Faf, Felgueiras, Guimarães, Cabeceiras de Basto, Ribeira de Pena e Boticas. É a última prova do Europeu de Rallies deste ano, uma prova que está garantida no norte até 2028. Assumiu Carlos Cruz, presidente do Demoporto, o clube que organiza o Rally.
9: Foi umas negociações um bocado difíceis, porque o dinheiro é sempre bastante curto. Tivemos que defender aquilo que queríamos e surge o Rally com o nome North of Portugal, que foi quase uma ideia dada por eles, porque gostavam do Norte de Portugal e nós aproveitámos essa dica e pronto, e cá estamos nós para voltar ao europeu para mais 3 anos, pelo menos.
3: Durante a apresentação do Rally 6 Cidades do Norte, o vereador da Câmara de Faf, Parcídio Semaviel, afirmou que esta prova esteve para integrar o Mundial de Rallies já neste ano. Isso não aconteceu, mas no futuro há essa possibilidade e o Norte está preparado para organizar um Rally para o WRC.
10: Nós temos um respeito total pelo ACP e estamos aqui disponíveis para construir com o ACP todas as soluções. Nós não sabemos é o que vai acontecer. Agora, nós não podemos impedir outros clubes, a Demoporto desde logo, de sonhar com essa possibilidade. Porque não? Não é impossível. Nenhuma condição falta. Temos capacidade de financiamento, temos capacidade para apresentar soluções em termos classificativos, temos capacidade de organização. Nós falámos aqui de alguns contactos que fizemos com alguns municípios, são aqueles que estão mais próximos, mas fizemos com outros, com muitos outros. E posso-vos garantir que o Norte de Portugal tem capacidade para organizar, já o demonstrou ao longo dos últimos anos, um rally do Campeonato do Mundo. Claro que temos.
3: Nestas declarações à margem da apresentação do Rally 6 Cidades do Norte, o vereador do município de Faf deixou ficar a preocupação do Rally de Portugal passar a ter o centro nevrálgico em Viseu, com o Norte a perder preponderância.
10: O que nós estamos à espera é de continuarmos a ser solução para o ACP no quadro daquilo que é o Rally que o ACP está a montar para o ano, que ainda ninguém sabe o que é, e nós tampouco, também não sabemos. Portanto, o ACP já sabe que nós estamos disponíveis para ajudar o ACP a montar a prova de 2027 da forma que eles entenderem mais conveniente. Agora toda a gente sabe que a prova vai para Viseu, e não vai para Viseu um ano, vai para o centro, não é? Vai ser muito difícil a prova vir ao norte mais do que um dia, não vem de certeza, não vale a pena pensarmos que vem, porque não vem, virá um dia, não sei em que dia, não sei sinceramente.
3: Rally de Portugal com concorrência a norte pelo lugar no Mundial de Rallies. Antena 1 está a tentar uma reação de Carlos Barbosa, presidente do ACP, organizador do Rally de Portugal. No handball, Benfica e Águas Santas entram hoje em ação na Liga Europeia. Os encarnados medem forças com a equipa espanhola do Torrelavega. Já o Águas Santas joga na Roménia em casa do Bozal. O treinador do Benfica, Anders Alberg, mostra-se entusiasmado pelo arranque da participação na Liga Europeia.
11: First of all, really fun to start playing the European League games as well. Antes de mais, estamos muito entusiasmados por começar a jogar a Liga Europeia. O Torre La Vega é uma equipa forte, muito física, com jogadores de grande estatura. É uma equipa que cruza muito ofensivamente e remata bastante de longa distância. Por isso, temos de estar fortes fisicamente enquanto equipa, mas também ser inteligentes no ataque.
3: Já Marco Sousa, treinador do Águas Santas, quer trazer pontos da Roménia.
12: Vamos iniciar a nossa caminhada nesta competição, fora de casa, num ambiente que à partida, e como normalmente é nestes países, um contexto difícil, contra uma equipa, do ponto de vista individual, mais experiente que a nossa. Temos a motivação em alta para

0: E a Valgarvia já disse à Antena 1 que é uma honra poder vestir a camisola de Portugal.
1: Uma honra, é uma oportunidade que não acontece todos os dias, todos os anos, e então ter essa oportunidade é muito especial, é muito gratificante e é um orgulho.
0: Afonso Silva ainda não sabe que papel lhe vai tocar na prova de domingo, mas admite que vai à Eslovénia para trabalhar para os ciclistas mais consagrados desta seleção.
1: Olhando ao percurso, acho que vai ser um percurso duro, um percurso um bocado seletivo, e eu vou estar um pouco expectante, ainda não sei bem qual é que será o meu papel na corrida, mas acredito que seja, se calhar, estar mais no auxílio de ciclistas como o João Almeida, o próprio António Morgado, os dois ciclistas mais fortes, talvez também o Nelson, que fez um bom campeonato do mundo.
0: Afonso Silva, entrevistado pelo jornalista Pedro Ribeiro, uma das duas novidades na convocatória da Seleção Nacional de Ciclismo para a prova de fundo dos europeus, que irá decorrer no próximo domingo em Ljubljana, na Eslovénia. No basquetebol, no Mias Queta está confiante para a nova época da NBA. O poste português foi um dos rostos dos Boston Celtics num encontro com a imprensa que se realizou ontem. Na Mias foi questionado sobre as mudanças na equipa para a nova temporada. O jogador português diz que os novos rostos trazem motivos de confiança para os Celtics.
2: Work in progress is always...
3: As caras novas são sempre bem-vindas, trazem novas personalidades e novas facetas ao nosso jogo e à equipa. Mas isto leva algum tempo, obviamente, mas acho que temos estado a trabalhar arduamente durante a maior parte do verão. Os rapazes têm estado aqui desde julho e agosto a fazer os treinos deles. Temos conseguido trabalhar e eles estão a adaptar-se muito bem. Estou confortável com eles. Deve ser uma ótima oportunidade para todos nós e uma grande época.
0: A estrela portuguesa da NBA a fechar este Jornal do Desporto.
4: Edição do jornalista Carlos Rui Abreu. 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
4: Informação de trânsito a esta hora da tarde, Mónica Amaral.
6: E começamos então em Lisboa. Por esta altura ainda se para na segunda circular, sentido aeroporto Benfica. Um acidente na zona da Encarnação está a deixar o trânsito demorado. E no sentido Benfica aeroporto ainda há filas do eixo norte-sul até à zona das Calvanas. Também na A5, sentido Cascais-Lisboa, para-se de Monsanto para as Amoreiras. Já no Porto, bem, esta hora apenas algumas paragens na A28. Há então paragens da Avenida AEP até à Avenida Sidónio Paes.
4: Muito boa tarde, boa viagem.
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0: 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São 13 horas.
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0: 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São 14 horas.
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0: Informação regional às 14 horas na Rádio Douro Nacional. O Centro Multiusos de Lamego volta a receber a partir do dia 2 de outubro as atividades do Diabetes em Movimento, este programa comunitário de exercício físico especialmente direcionado para pessoas com diabetes tipo 2, funciona em Lamego desde 2019 e prolonga-se nesta nova época até ao próximo mês de junho. As sessões decorrem às segundas, quartas e sextas-feiras, contando com a dinamização e supervisão de profissionais de exercício físico e de enfermeiros. A participação é gratuita, sendo a inscrição realizada mediante referenciação pelo médico de família nos centros de saúde ou no Hospital de Lamego. Na última época, a iniciativa promoveu no concelho 104 sessões de exercício físico, 12 sessões de educação para a saúde e assinalou 9 efemérides ligadas à saúde e à sustentabilidade. O município de Taboaço disponibilizou apoio aos antigos combatentes e viúvas e viúvos de antigos combatentes na obtenção do respectivo cartão e acesso aos benefícios previstos no Estatuto do Antigo Combatente, nomeadamente ao passe de antigo combatente. Quem já possui o cartão deverá igualmente contactar o município de Taboaço para complementar o benefício através do passe intermunicipal. Para mais informações e apoio no processo, os interessados deverão dirigir-se à Câmara Municipal de Taboaço. O município de Lamego e a Junta de Freguesia de Britiande procederam à instalação de uma nova infraestrutura destinada ao carregamento de viaturas elétricas que entra agora oficialmente em funcionamento. Esta intervenção concretiza um compromisso anteriormente assumido e representa mais um passo na melhoria dos serviços disponíveis na vila de Britiande, acompanhando também a evolução para formas de mobilidade mais sustentáveis. A Junta de Freguesia de Britiande agradece ao município de Lamego toda a colaboração e cooperação demonstradas na concretização deste investimento. O site institucional do município de Moimenta da Beira foi distinguido pela Agência para a Reforma Tecnológica do Estado com o selo Ouro de Usabilidade e Acessibilidade, a mais elevada distinção nacional atribuída no âmbito da certificação da acessibilidade e usabilidade dos serviços públicos digitais. A atribuição deste selo Ouro reconhece o cumprimento de um conjunto exigente de critérios, entre os quais a realização e documentação de testes funcionais de usabilidade com utilizadores reais, incluindo pessoas com e sem deficiência. Esta avaliação permite verificar em contexto real de utilização a acessibilidade e facilidade de utilização da plataforma por diferentes perfis de utilizadores. Com esta distinção, o município de Moimenta da Beira reafirma o compromisso com uma comunicação digital mais simples, inclusiva e acessível, procurando garantir que todos os cidadãos possam utilizar os serviços públicos digitais em condições de maior autonomia e igualdade. A Liga Portuguesa contra o Cancro realiza entre os dias 29 de outubro e 1 de novembro mais uma edição do seu peditório de rua e procura voluntários que possam colaborar nesta iniciativa. A participação pode ser feita durante um ou mais dias, uma manhã, uma tarde ou apenas algumas horas, contribuindo para uma ação que apoia o trabalho desenvolvido pela Liga Portuguesa contra o Cancro. Quem quiser juntar-se a esta iniciativa como voluntário, pode obter mais informações e inscrever-se em www.ligacontrocancro.pt/peditório. Pela primeira vez, Lamego recebe uma São Silvestre. No dia 19 de dezembro, às 18 horas, a Avenida Doutor Alfredo de Sousa será o ponto de partida para uma nova iniciativa integrada na programação de Natal, juntando desporto, convívio e espírito natalício no coração da cidade. Quer-se atletas, famílias, grupos de amigos e todos aqueles que queiram fazer parte desta primeira edição. No dia 19 de dezembro, há uma nova razão para sair à rua e viver o Lamego. Foram as notícias regionais às 14 horas. Boa tarde.
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0: Duduzão. Que honra demais poder estar aqui, viu?
1: Você tá doido.
0: Obrigado, gente.
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0: moderação, amigo.
1: Sextou sem moderação.
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0: Boa noite, Uberlândia! Faz barulho aí, Uberlândia, que eu quero ouvir!
1: Que coisa linda, galera!
0: Obrigado!
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1: Obrigado por estares aqui na tua.

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0: 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São 15 horas.
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3: Terça-feira, João Vasco.
4: Ana Paula Martins assegura que o Serviço Nacional de Saúde tem os mecanismos de alerta necessários para garantir que todos os utentes são tratados de forma idêntica. Ideia deixada pela Ministra da Saúde um dia depois de conhecida a acusação do caso das gêmeas luso-brasileiras. O Ministro da Educação acredita que o problema da falta de professores pode vir a ser mitigado com a entrada em funcionamento do novo Estatuto da Carreira Docente. Fernando Alexandre adianta que na última semana foram colocados quase 350 professores, mas ainda há mais de 660 horários por preencher nas escolas portuguesas, a maioria na região de Lisboa. A especialista em mobilidade Paula Teles torce o nariz à aplicação de taxas de congestionamento nos acessos às áreas metropolitanas nas horas de ponta. Ela diz que a prioridade deve ser aumentar a oferta da rede de transportes públicos.
3: Notícias às três, a edição é do jornalista João Vasco.
4: A Ministra da Saúde diz que o SNS não enfrenta qualquer problema de opacidade e tem os mecanismos de alerta necessários para garantir que todos os utentes são tratados de modo idêntico. A garantia é deixada por Ana Paula Martins, ou foi deixada por Ana Paula Martins, quando confrontada com a acusação do caso das gêmeas luso-brasileiras que receberam um tratamento inovador para a atrofia muscular espinhal através do Serviço Nacional de Saúde.
5: Temos mecanismos de alerta, temos todas as condições para garantir aos cidadãos três coisas fundamentais. Igualdade de tratamento, ninguém é diferente de ninguém, a não ser na sua prioridade clínica. Em segundo lugar, transparência. E em terceiro lugar, garantir efetivamente que somos capazes de justificar, como eu disse há pouco, aquilo que são o acesso em tempo útil de acordo com a prioridade clínica. E por isso, não vejo nenhuma razão para se pensar que o Serviço Nacional de Saúde tem nenhum tipo de problema de opacidade.
4: Ana Paula Martins, em declarações registadas pela RTP, em reação à acusação do Ministério Público no caso das gêmeas luso-brasileiras que receberam o medicamento Zolgensma através do Serviço Nacional de Saúde, o ex-secretário de Estado da Saúde, António Lacerda Salles, o filho do ex-presidente da República, Nuno Rebelo de Sousa, e o ex-diretor clínico do Hospital de Santa Maria, Luís Pinheiro, e a mãe das gêmeas luso-brasileiras, são os quatro acusados pelo Ministério Público neste processo. Segundo a acusação, António Lacerda Salles, Nuno Rebelo de Sousa e Luís Pinheiro praticaram um crime de prevaricação em concurso aparente com o crime de abuso de poderes e Daniela Martins foi acusada do crime de burla qualificada. Em 2024, recordo, a Inspeção-Geral das Atividades em Saúde concluiu que o acesso à consulta de neuropediatria por parte das gêmeas foi ilegal, não tendo sido cumpridos os requisitos de legalidade no acesso das duas crianças a esta consulta. Apesar de na última semana terem sido colocados quase 350 professores, há ainda 664 horários por preencher nas escolas portuguesas, números adiantados esta tarde pelo Ministro da Educação na apresentação do relatório sobre educação da OCDE. Fernando Alexandre diz, no entanto, que o principal problema é que a maior parte destes horários por preencher são na região da Grande Lisboa.
6: 3/4 são aquele 45 que é o QZP de Lisboa, basicamente. Ou seja, é Lisboa, Amadora, Loures, Sintra. Ou seja, 3/4 daquilo que é o problema grave, que são horários completos que estão por preencher, ainda antes do ano letivo começar, ou seja, uma semana antes, houve diretores que pediram horários e eles continuam, ou continuavam ontem, por preencher ainda. Ou seja, quando nós estamos a falar de 305 e ainda por cima 238 são no primeiro ciclo. E isto é que torna este problema um problema grave.
4: O Ministro da Educação a admitir que a questão da colocação de professores na região de Lisboa é um problema difícil de resolver. Fernando Alexandre acredita, no entanto, que este problema da falta de docentes pode vir a ser mitigado com a entrada em funcionamento do novo Estatuto da Carreira Docente, um estatuto que prevê, Alexandre Sofia Costa, um novo modelo para a contratação de professores.
3: É uma das soluções que o Ministério da Educação apresenta para resolver o problema.
6: Eu acho que isto vai revolucionar também muito a forma como nós colocamos os professores.
3: Um concurso de recrutamento interno diferente, que passa a ser dividido em dois, um que vai acontecer em abril ou maio, já do próximo ano, para necessidades permanentes das escolas, e um outro em contínuo, para resolver os problemas urgentes, diz o Ministro Fernando Alexandre.
6: Este concurso ocorre todos os dias. Nós não vamos ter os candidatos com base numa bolsa. Qualquer pessoa que tenha habilitação própria ou que esteja profissionalizada e tenha abandonado a profissão, se decidir mudar de vida em novembro e pensar, se calhar gostava de ir dar aulas, será que nas escolas aqui à volta há necessidade? E ele pode ir ver, eu já disse que aqui à agência quero uma aplicação de telemóvel, para que a pessoa possa estar em casa e possa concorrer às vagas que estão ali disponíveis à volta do sítio onde ela está. Porque há muita gente que está disponível para dar aulas, mas nós temos um sistema que trata tão mal os candidatos a professores.
3: Até porque a maior parte dos candidatos a professores, diz o Ministro da Educação, tem de esperar tempo a mais para dar aulas.
6: Isto é quase inacreditável. Nós precisamos de professores. Alguém estuda 5 anos para ser professor e nós dizemos-lhe, olha, acabaste em setembro ou em julho, há concurso em abril do próximo ano para seres colocado em setembro do próximo ano, se tiver sorte. Isto não faz sentido nenhum.
3: Por tudo isto, o Ministro da Educação pede às federações sindicais que aceitem este novo estatuto, cujos primeiros 2 pontos estão já para promulgação pelo Presidente da República.
4: O Ministro da Educação e o que está a ser feito para ultrapassar o problema da falta de professores nas escolas portuguesas. Sem aumentar a oferta na rede de transportes públicos, não se pode pensar em medidas para reduzir o trânsito nas estradas do país. É o que defende a especialista em mobilidade Paula Teles, uma ideia deixada na Antena 1 em reação ao estudo estratégico sobre o financiamento da rede rodoviária, apresentado hoje pela Autoridade da Mobilidade e dos Transportes. Nesse estudo, a AMT defende a aplicação de taxas de congestionamento nos acessos às áreas metropolitanas em determinados períodos do dia e em troços interurbanos de elevada procura. Ora, Paula Teles acredita que essa medida penalizaria muitos portugueses se entrasse em vigor.
7: Há aqui um problema que me traz alguma preocupação maior e que nos bate um bocadinho ainda essa tomada de decisão imediata, que é a oferta da rede de transportes públicos nas áreas metropolitanas, e estamos a falar das duas áreas metropolitanas, ainda ser insuficiente. E se essas medidas entrarem em funcionamento, acredito que vá penalizar imenso aquilo que é a parte financeira das famílias, que todos os dias têm que sair de longe para vir para o Porto trabalhar e que já são sobrecarregados, porque têm que pagar muita gasolina cara, já têm que pagar muitas vezes portagens naquilo que são as suas passagens, e ainda agora ter uma taxa adicional. E eu entendo que as políticas de mobilidade só devem existir de forma drástica quando temos alternativa. E a alternativa é muito, muito rudimentar ainda.
4: É preciso aumentar a oferta da rede de transportes públicos, defende Paula Teles. No estudo estratégico sobre o financiamento da rede rodoviária, a Autoridade da Mobilidade e dos Transportes diz também que é urgente preparar a transição das concessões rodoviárias. O regulador defende uma reforma que evolua no sentido de um modelo híbrido com financiamento público e privado, levado a cabo de forma faseada. Questionada pela Antena 1 sobre esta questão, Paula Teles diz que é preciso repensar o modelo com mais clareza para não existirem entraves no futuro. Ela concorda com o essencial do que é proposto.
7: Eu acho que era tempo das políticas públicas se afirmarem como uma verdadeira entidade de gestão das políticas públicas. Elas próprias podem encontrar soluções mistas, mas eu acho que era preciso repensar esse modelo com muito mais clareza, porque é terrível quando nós queremos tomar decisões políticas de cortar uma estrada, de mudar uma utilização da via, de mudar uma utilização de uma faixa, de mudar e dizer não pode porque isso foi dado em função, não pode porque isso está considerado, não pode, e assim é impossível fazer um sistema integrado. Isso também é um dos problemas que temos na integração dos sistemas de mobilidade. É demasiada concessão e para muitos anos.
4: Ideia deixada na Antena 1 pela especialista em mobilidade Paula Teles no dia em que foi conhecido este relatório da AMT, a Autoridade da Mobilidade e dos Transportes. Em Espanha, foi apresentado esta tarde em Conselho de Ministros o novo pacote para proteger os inquilinos e travar a especulação imobiliária. A legislação apresentada estabelece novos limites aos despejos e aos aumentos de renda e cria também incentivos fiscais associados à estabilidade no mercado de arrendamento. Tudo para que episódios como o de Mari Carmen Abascal não voltem a suceder, Daniel Belo.
8: Para que não se repitam casos dramáticos como este, a Ministra da Habitação de Espanha deixou bem clara, logo no início da apresentação, uma das principais prioridades deste projeto de lei.
9: Parar os desahucios, que não vuelva a haver.
10: Parar os despejos para que não haja outro caso como o de Mari Carmen e que isto seja um clamor que todos os grupos políticos com representação no Congresso dos Deputados devem assumir e que possamos parar a especulação, que é um mandato constitucional.
8: Isabel Rodrigues Garcia explicou que no imediato será prolongado até 2030 o escudo social que impede despejos. Caso a lei seja aprovada, também haverá benefícios para senhorios que arrendem e incentivos fiscais para inquilinos e também um novo mecanismo de apoio à compra de primeira habitação com aval do Estado e juros zero. Mas é preciso que haja casas para vender e arrendar. Vai ser estimulada a construção da habitação pública com uma redução do IVA da construção e, no imediato, o Governo quer travar a especulação feita por empresas e fundos imobiliários.
10: Vamos identificar estas empresas para as proibir de continuarem a tornar uma mercadoria o que é um bem essencial, a habitação no nosso país. Por isso, vamos impedir estes negócios dos fundos abutres, vamos parar com as compras especulativas.
9: Para parar a compra especulativa.
8: Também está na lei a intenção de reduzir a fraude no arrendamento, acabando com apartamentos turísticos ilegais. E há ainda outra proposta de lei que estabelece a renovação automática de contratos para que a realidade no privado se aproxime aos contratos de arrendamento público, que podem ir até aos 75 anos.
4: As medidas apresentadas esta tarde pelo Executivo espanhol. Os maiores contribuintes líquidos para o orçamento da União Europeia enviaram hoje uma carta ao primeiro-ministro irlandês, que detém atualmente a presidência rotativa do Conselho da União, a defender cortes de centenas de milhares de milhões de euros na proposta do orçamento comunitário, do próximo orçamento comunitário. A poucos dias da presidência irlandesa apresentar a sua proposta revista quanto ao orçamento da União entre 2028 e 2034, Alemanha, Dinamarca, Países Baixos, Áustria, Finlândia e Suécia surgem a classificar essa proposta como irrealista por não ter em conta as dificuldades por que passam vários Estados-membros. André Henriques.
11: Os responsáveis dos seis países lembram que atualmente as finanças públicas de vários Estados-membros são motivo de séria preocupação e numa altura em que os países reduzem os funcionários nas próprias administrações, não faz sentido um aumento dos níveis de pessoal nas instituições europeias. Temos de fazer escolhas, é o aviso deixado pelos chefes de Estado e de Governo dos seis países que são os maiores contribuintes líquidos para o orçamento da União Europeia. Alemanha, Dinamarca, Países Baixos, Áustria, Finlândia e Suécia defendem que a proposta da Comissão Europeia deve ser reduzida em várias centenas de milhares de milhões de euros e todas as rubricas terão de contribuir para as poupanças. Quando faltam poucos dias para a presidência irlandesa rotativa da União Europeia apresentar a proposta revista para o Orçamento da União para 2028 a 2034, os seis países alertam que não é realista do ponto de vista económico nem político o documento da Comissão Europeia que prevê um aumento nominal de cerca de 60% face ao atual quadro financeiro. Por isso pedem uma reforma estrutural do orçamento, apontando prioridades. O financiamento europeu deve concentrar-se no investimento comum em segurança e defesa, competitividade, inovação e combate à migração irregular.
4: A vida anda difícil e, por isso, os maiores contribuintes líquidos para o orçamento da União Europeia pedem cortes na próxima proposta de orçamento comunitário.
3: Edição das 3 da tarde com João Vasco, num simultâneo com a RTP Antena 1 Açores e RTP Mundo. Não se esqueça que a informação está também em permanência em noticias.rtp.pt. Já passam 13 minutos das 3. Muito boa tarde, boa viagem, boa semana também. Seguimos juntos para saber do trânsito. Agora vamos atualizar as informações com o Paulo Galvão.
12: Vamos começar pela região a oeste, sentido Lisboa-Leiria da A8, com um pesado despistado antes da saída para Óbidos, com um trânsito condicionado. Na região do Porto, quem vem da Maia para o Porto vai parar e com...
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0: palavra do dia é oceano. Na mitologia grega, Oceanos era um dos 12 titãs, era filho de Urano, o céu, e de Gaia, a terra. Os antigos gregos imaginavam o oceano como um gigantesco rio de águas correntes que circulava por todo o disco da terra. Com o passar dos séculos e o avanço das navegações, o nome do deus e do rio mitológico passou a designar as vastas massas de água salgada do planeta. Como curiosidade, refira-se à origem de dois nomes de oceanos, o Pacífico e o Atlântico. O Oceano Pacífico foi avistado pelo espanhol Vasco Núñez de Balboa em 1513, que lhe chamou Mar do Sul. Mas o batismo como Pacífico foi feito poucos anos depois, em 1520, pelo navegador português Fernão de Magalhães, que atravessou o atual Estreito de Magalhães e encontrou águas muito calmas, decidindo batizar o oceano de Pacífico. Já o nome Atlântico vem de Atlas, o titã da mitologia grega, que foi condenado a sustentar os céus sobre os seus ombros. Isto porque os antigos gregos usavam o termo para designar o mar localizado para além do Estreito de Gibraltar, associando-o também à lendária e mítica ilha da Atlântida.
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2: E quando estávamos a serenar e como é que se diz, afiarem à talareira, também se cantavam. 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
4: Todos os dias, João Santareno limpa o pó aos discos e passa um vinil.
5: Pop rock, um pouco de funk, um toque de jazz, cá está a receita, tudo misturado. Level 42. Lessons in Love era o máximo. O single é de 1986, mas só o ouvi um ano depois, já em LP, em 1987. Este disco grande chamava-se Running in a Family. Toquei este disco na rádio bastantes vezes, na rádio ainda pirata, e deixa-me contar-te que era o máximo. Esta música ouvia-se no liceu, no de Linda Velha, nas festas ou nos pátios, gravado em cassete, a tocar bem alto aos berros num tijolo. Um aparelho com muitas pilhas grandes de volta e meio, mas que debitava uns quantos watts. Entre uma música e outra de breakdance, lá vinham os Level 42. Volto a tocar este LP no giradiscos da rádio. A rodar em vinil, Lessons in Love, dos Level 42.

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0: Olá, o meu nome é Filipe Pinto, faço parte da área transversal de Economia Social da Universidade Católica Portuguesa, aqui no Porto, e co-coordeno o projeto de transparência e prestação de contas nas organizações de economia social portuguesas. Também este projeto nasceu da necessidade de reforçar a transparência e a prestação de contas no setor social, que no fundo é um setor essencial para o apoio das pessoas e as comunidades. A verdade, sabemos que a confiança nestas organizações depende cada vez mais da capacidade de mostrarem mais impacto, o que é que fazem e como é que fazem. E por isso, a partir de 2019, mergulhamos na literatura internacional, procuramos compreender boas práticas e a partir daí criamos um mecanismo de prestação de contas transparente, totalmente adaptado às organizações sociais portuguesas. É uma ferramenta muito simples, intuitiva, online, permite realizar um autodiagnóstico em 6 dimensões essenciais da gestão, nomeadamente governança, planeamento estratégico, gestão financeira, etc., e que depois gera automaticamente um relatório com recomendações de melhoria. Agora, nesta segunda fase, quisemos ampliar, no fundo, esta conversa, mobilizar o setor e trabalhamos com organizações de cúpula do mundo do social, como a CASA, a Animar, a plataforma das ONGDs. Lançamos um curso avançado já com várias edições, temos feito diversos seminários, webinars, workshops. Então, o projeto abriu caminho para uma cultura mais forte de confiança, de responsabilidade no setor social, sabendo que, no fundo, organizações mais transparentes são mais legitimadas, mais sustentáveis e, acima de tudo, mais capazes de transformar vidas.
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0: Rádio Douro Nacional, são 15 horas e 49 minutos.

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0: 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São 16 horas.
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3: Ora, eu sou a Karina Jorge, ao meu lado tenho também a Rita Fernandes, bem-vinda.
4: Viva, boa tarde.
3: No topo da atualidade a esta hora, Rita.
4: A Ministra da Saúde rejeita que o caso das gêmeas luso-brasileiras tratadas no Santa Maria seja prova de que há falta de transparência no Serviço Nacional de Saúde. Ana Paula Martins garante que os portugueses podem confiar nos mecanismos que garantem igualdade de tratamento. A União Europeia avisa que os preços da energia vão subir muito neste inverno. Os partidos lamentam que o orçamento do Estado para o próximo ano não tenha mais respostas para o país enfrentar o aumento do custo de vida. É esse o balanço feito à saída das reuniões com o Governo.
3: A esta hora estão 22 graus em Ponta Delgada, 24 no Porto, 26 em Faro e 27 em Lisboa, Coimbra e Funchal. Notícias às 4 da tarde, na Antena 1, a edição é de Rita Fernandes.
4: A Ministra da Saúde diz que não há razões para considerar que há falta de transparência dentro do Serviço Nacional de Saúde, tendo em conta o caso das gêmeas luso-brasileiras tratadas no Santa Maria. Ontem foram constituídos arguídos o antigo Secretário de Estado da Saúde, António Lacerda Salles, e o antigo Diretor Clínico do Santa Maria, Luís Pinheiro, por suspeitas de crimes de prevaricação e abuso de poder. A Ministra da Saúde, Ana Paula Martins, garante que o país pode confiar nos mecanismos que garantem a igualdade de tratamento dos doentes dentro dos hospitais públicos.
5: Nós temos mecanismos de alerta, temos todas as condições para garantir aos cidadãos três coisas fundamentais. Igualdade de tratamento, ninguém é diferente de ninguém, a não ser na sua prioridade clínica. Em segundo lugar, transparência e em terceiro lugar, garantir efetivamente que somos capazes de justificar, como eu disse há pouco, aquilo que são o acesso em tempo útil de acordo com a prioridade clínica. E por isso não vejo nenhuma razão para se pensar que o Serviço Nacional de Saúde tem nenhum tipo de problema de opacidade.
4: A Ministra da Saúde falou aos jornalistas à margem da inauguração de uma unidade de saúde em Mafra sobre o caso das duas crianças luso-brasileiras tratadas no Santa Maria com um medicamento para a atrofia muscular espinhal. A Ministra da Saúde diz que o caso não mostra falta de transparência na tomada de decisões dentro do Serviço Nacional de Saúde. A União Europeia avisa no próximo inverno os preços da energia vão subir muito. O alerta acaba de ser deixado pelo Comissário Europeu para a Energia na reunião que junta os vários ministros da União Europeia também na área da energia. O responsável europeu diz que estamos a caminhar para um inverno difícil e por isso propôs mesmo o adiamento da lei europeia contra as emissões de metano, isto para acalmar o mercado. E diz também o Comissário Europeu para a Energia que os preços da energia vão subir muito este inverno. Os partidos continuam a sair desiludidos das reuniões com o Governo sobre o orçamento do próximo ano. O PCP considera que o orçamento não tem medidas que ajudem o país a responder a uma vida cada vez mais cara. A líder parlamentar do PCP, Paula Santos, não está contente.
6: A verdade é que a situação do país e aquela que é a vida real todos os dias dos trabalhadores e dos reformados das populações é uma vida cada vez mais difícil e é um orçamento que não só não dá resposta a este conjunto de problemas, como mantém e aprofunda as injustiças fiscais, aliás, para favorecimento até por parte dos grupos económicos. O PCP intervirá como tem intervido ao longo dos anos no Orçamento do Estado, e intervirá com propostas e com soluções concretas.
4: Paula Santos, a líder parlamentar do PCP, depois da reunião com o Governo em que foi apresentadas as linhas gerais do Orçamento do Estado para o próximo ano. O LIVRE também não está contente, lamenta a falta de medidas para responder ao aumento do custo de vida. A porta-voz do LIVRE, Isabel Mendes Lopes, considera que, tendo em conta as dificuldades relatadas pelas famílias e pelas empresas no país, o orçamento do próximo ano tem de ter medidas de fundo e não pode ser apenas mais um documento para cumprir calendário.
7: O orçamento para este ano, que se aproxima de 2027, não pode ser tratado como um orçamento de expediente. Tem de ser um orçamento que efetivamente perceba a situação em que o país está e dê o apoio necessário às pessoas, às famílias, às pequenas e médias empresas, e não é isso que nós vemos que o Governo vai fazer, porque, por exemplo, não está previsto, além do aumento normal relativamente à inflação, um aumento das prestações sociais ou um aumento do apoio às famílias.
4: Isabel Mendes Lopes, porta-voz do LIVRE, no final da reunião com o Governo sobre o Orçamento do Estado do próximo ano. O PS vai votar contra a proposta que autoriza o novo regime de arrendamento. É isso que avança o líder parlamentar do PS, Eurico Brilhante Dias. Amanhã, no Parlamento, vão ser discutidas novas regras para os arrendamentos. Uma das medidas que vão ser discutidas é a diminuição do tempo em que é possível o despejo dos arrendatários por rendas em atraso. Esta é apenas uma das medidas que vão ser discutidas amanhã no Parlamento, no setor da habitação. Hoje, em Bruxelas, o porta-voz do movimento Porta a Porta, Casa para Viver, André Escoval, organiza um protesto nas ruas de Bruxelas. Ele que insiste que é preciso medidas de aumento dos contratos de arrendamento, medidas de aumento do tempo para os contratos de arrendamento e também medidas para controlar os preços das rendas.
8: É necessário regular os preços do arrendamento em Portugal, porque sem essa regulação não é possível fazer face a esta espiral de aumentos que temos estado a assistir. Por outro lado, é extremamente necessário que seja decretado o aumento da duração dos contratos para os contratos em vigor e para os novos contratos. Não há estabilidade, nem previsibilidade na vida, nem acompanhamento dos rendimentos quando os contratos cessam ao fim de um ano ou até menos. Portanto, é necessário que todos os contratos de arrendamento tenham no mínimo 10 anos de duração para que possa haver essa previsibilidade e essa estabilização do mercado.
4: O preço médio das rendas nos novos contratos aumentou entre abril e junho deste ano. Aumentou mais de 10%, é o que mostra o Instituto Nacional de Estatística. O porta-voz do movimento Porta a Porta, André Escoval, partilha um caso que considera que ilustra bem as dificuldades que as famílias vivem hoje em Portugal.
8: Conhecemos uma família muito jovem que encontrou um trabalho na área metropolitana de Lisboa e encontrou uma casa que tinha um valor de renda de 1.000 euros, que era superior a um dos salários desse casal. Esse contrato foi estabelecido por 12 meses. O senhorio acabou de informar essa família que o contrato foi revogado e que até ao final de outubro, até ao dia 30 de outubro, terão que sair dessa mesma habitação. Esse casal está hoje à procura de casa no mercado, não encontra casas abaixo dos 1.300, 1.400 euros, portanto aquilo que já era uma despesa que mais representava no custo de vida, que era a despesa da casa, ainda vai ser aumentada e os contratos que estão a ser propostos são de 12 meses. Ora, como é que qualquer família se pode estabelecer? Um, com o peso deste custo na habitação no seu orçamento familiar. Dois, qual é a previsibilidade e a estabilidade que tem quando sabe que vai para uma casa e tem que de imediato começar a procurar outra porque o contrato para onde vai só vai durar 12 meses.
4: Um dos casos que chegaram ao movimento Porta a Porta, aqui relatado pelo porta-voz do movimento, André Escoval, ele que está em Bruxelas para partilhar com os eurodeputados os problemas que se vivem hoje no país, mulheres em Portugal. No setor da habitação, este tema vai amanhã ser discutido no Parlamento com as alterações ao novo regime do arrendamento urbano. É um tema que vai estar em discussão amanhã no Parlamento. Em Espanha foram aprovadas novas medidas, precisamente para o setor da habitação, e foram também aprovadas medidas para responder ao aumento dos preços dos combustíveis. Gasóleo e gasolina vão descer até 20 cêntimos por litro até ao final do ano. São medidas do governo espanhol para responder ao aumento dos preços do gasóleo e da gasolina, medidas anunciadas depois da reunião do Conselho de Ministros em Espanha. Os descontos em outubro vão ser de 30 cêntimos por litro, mas até ao final do ano podem ser reativados mecanismos que permitem um desconto de 20 cêntimos em novembro e depois, no último mês do ano, em dezembro, pode também ser reativado este mecanismo caso os preços aumentem mais de 15%. São medidas que saem da reunião do Conselho de Ministros em Espanha. O governo que apresentou também, Daniel Belo, novas medidas para o setor da habitação.
9: A ministra da Habitação de Espanha deixou bem clara, logo no início da apresentação, uma das principais prioridades deste projeto de lei.
10: Parar os desahucios, que não vuelva a haver.
11: Parar os despejos para que não haja outro caso como o de Mari Carmen e que isto seja um clamor que todos os grupos políticos com representação no Congresso dos Deputados devem assumir e que possamos parar a especulação que é um mandato constitucional.
9: Isabel Rodrigues Garcia explicou que no imediato será prolongado até 2030 o escudo social que impede despejos. Caso a lei seja aprovada, também haverá benefícios para senhorios que arrendem e incentivos fiscais para inquilinos e também um novo mecanismo de apoio à compra de primeira habitação com aval do Estado e juro zero. Mas é preciso que haja casas para vender e arrendar. Vai ser estimulada a construção da habitação pública com uma redução do IVA da construção e, no imediato, o Governo quer travar a especulação feita por empresas e fundos imobiliários.
11: Vamos identificar estas empresas para as proibir de continuarem a tornar uma mercadoria o que é um bem essencial, a habitação no nosso país. Por isso, vamos impedir estes negócios dos fundos abutres, vamos parar com as compras especulativas.
10: Para parar a compra especulativa.
9: Também está na lei a intenção de reduzir a fraude no arrendamento, acabando com apartamentos turísticos ilegais. E há ainda outra proposta de lei que estabelece a renovação automática de contratos para que a realidade no privado se aproxime aos contratos de arrendamento público, que podem ir até aos 75 anos.
4: Medidas aprovadas hoje em Espanha para o setor da habitação. A Flixbus quer mais horários no terminal de Sete Rios. Diz que o problema de acesso ao terminal de autocarros ainda não está resolvido. A empresa começou hoje a trabalhar no terminal, mas não pode ter serviço entre as 4:30 da tarde e as 8:30 da noite, um dos períodos de maior procura por parte dos passageiros, é o que explica o diretor de operações da Flixbus em Portugal. Tiago Cavaco Alves explica que agora a empresa conseguiu ter lugar no terminal, mas o objetivo é alargar a oferta de serviço.
12: Nós iniciamos com 23 horários. Isto é menos de 2% da capacidade do terminal. Para dar uma ideia, nós operamos cerca de 400 horários na Gare do Oriente diariamente. Aqui podemos começar com 23 e muito concentrados no início e no final do dia. Por exemplo, entre as 4 da tarde e as 8 da noite não foi dada à Flixbus a possibilidade de operar diariamente nenhum horário, num período que é o período de maior afluência dos passageiros. Portanto, é um dia importante, sim. A partir de hoje as pessoas também podem escolher em Sete Rios com que operador viajar, mas têm a sua escolha muito, muito reduzida.
4: O diretor de operações da Flixbus Portugal, que diz que o objetivo da empresa agora é alargar o serviço depois de hoje ter começado a trabalhar no terminal de Sete Rios, em Lisboa.
3: Rita Fernandes, nesta edição das 4, no programa da tarde, também na RTP Mundo, a esta hora. A informação está em permanência em noticias.rtp.pt. No programa da tarde nunca falta informação de trânsito, sempre presente com o nosso Paulo Galvão. Bem-vindo.
13: Olá, Karina Jorge, boa tarde.
3: Então vamos a isso. O que é que vês a esta hora?
13: Vamos a isso. Vamos começar pelo Porto, com trânsito demorado de Matosinhos para a Cidade Invicta, com trabalhos no final da Avenida EP, que que está completamente preenchida a esta hora de norte para sul. Evitar os acessos à Praça da Galiza, Marginal do Porto sujeita a demora entre a Alfândega do Porto e a zona da Ponte Luís I. Há trabalhos na Estrada Nacional 208.
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2: Uma investigação revelou que os televisores LG podem gravar as conversas que temos em casa, mesmo com o ecrã desligado. A empresa já desmentiu, mas o nosso especialista em tecnologia, Cavaco Silva, diz que já nos tinha avisado.
3: Ah, pois tinha! Lembram-se quando eu disse que o Sócrates mandava espiar no Palácio de Belém? Não sei se era através do televisor ou da varinha mágica, mas que andava, andava.
2: Claro que lembramos, foi na mesma altura em que descobriu que os computadores são vulneráveis e que existem hackers. Isto foi em 2009.
3: Eu sempre fui um visionário. Nunca confiei nos meus eletrodomésticos. Por isso é que eu e a minha mulher só falamos na língua dos pés quando estamos em casa. Sapá bem, bem?
2: Sim, Pim, já nos tinha explicado. E desconfia de mais algum eletrodoméstico?
3: A Bimbi nunca me enganou. Com aquele ar de sonsa, desconfio que andava a gravar as nossas conversas para mandar ao Putin e que me roubou a receita dos carapaus alimados. Ai, ao pé dela, eu e a minha mulher só falamos por gestos. Ela e o aspirador vertical estão feitos com russos, tenham cuidado.
2: Obrigado pelo aviso, vamos ter.
3: Um dia acabou-se o azeite e quando vou ao YouTube só me aparecem vídeos da Cátia Aveiro. Coincidência? Não me parece. Como é que eles sabiam que eu precisava de azeite?
4: Dentro da mesma temática, chega-nos também a notícia de que um investigador da Anthropic e da OpenAI se demitiu, dizendo que a inteligência artificial sem regulamentação pode matar-nos a todos até ao final da década.
2: Fomos recolher algumas opiniões sobre este tema.
5: Bom, olha, eu li a notícia e fiquei muito preocupada, porque eu costumo partilhar as minhas análises com o Gemini e ele sabe que eu sou pré-diabética. Portanto, eu tenho medo que ele use essa informação para me matar. Pode mandar entregar, sei lá, um bolo gigante à minha porta ou assim. Eu estou ralada. Ora viva, daqui fala Carlos Moedas e a minha mensagem é... Calma! Se aí quiser matar-nos a todos, os lisboetas devem pôr-se debaixo da ombreira de uma porta e esperar que eu vista o meu colete da Proteção Civil e o capacete das obras. Quando me virem assim, saberão que há aí os sismos, o monstro das bolachas e o que mais vier estão controlados, ok?
6: Daqui fala novamente Aníbal Cavaco Silva. A IA comigo não faz farinha. Em vez de partilhar as minhas análises, partilhei umas anónimas que encontrei na net. O chat GPT nunca vai saber como está o meu colesterol. Ai, eu sou danado.
7: Bom, eu tenho neste momento uma relação com o ChatGPT. Nós estamos apaixonados e vamos casar. Portanto, a humanidade pode ficar descansada que eu meto uma cunha para ele ser bonzinho com todos, ok? Menos com as pessoas que dizem grupeta, vá. Porque é uma coisa que me irritam. De resto, estão todos a salvo.

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Começamos com Virgem, que está com 4 de copas e que lhe diz para esquecer os desgostos e dar atenção às coisas boas da vida. Vamos a isso? O número da sorte é o 40. Leão, 4 de espadas, que indica inquietação. Calma o seu coração. O número da sorte é o 9. E Touro, 10 de paus, que o aconselha a estar mais atento à vida que o rodeia. O número da sorte é o 32. E agora vou falar para um signo que pertence ao elemento ar e é o signo Aquário. Está com 8 de ouros, que lhe diz para estar mais presente na sua vida familiar. O número da sorte é o 8. Já a Balança está com 3 de copas e diz para estar disponível para abraçar novos projetos. O número da sorte é o 39. Capricórnio, 4 de ouros, que indica uma boa fase para desenvolver também novos projetos. Aproveite! O número da sorte é o 14. Gêmeos está com 6 de paus, que anuncia ganhos materiais. O seu número da sorte e o meu é o 28. Caranguejo, 10 de copas, diz para aproveitar para estar assim com o seu par. Dedique-se ao amor, vamos lá. O número da sorte é o 46. Já Escorpião, o rei de espadas, que significa que pode dar um passo importante na sua vida. Portanto, pense bem e o número da sorte é o 10. E agora vou falar para si, que pertence ao primeiro signo do zodíaco. É você mesmo. E esse signo é Carneiro. Está com o Rei de Paus, que indica uma boa altura para fazer mudanças. E o número da sorte é o 36. Quanto a Peixe, está com o mundo, portanto acredite mais em si. Você é capaz. O número da sorte é o 21. Sagitário está com o Sol, que significa que o brilho da glória reina na sua vida. Parabéns. O número da sorte é o 19. 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

0: 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São 17 horas.
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0: Informação regional às 17 horas na Rádio Douro Nacional. O município de Lamego e a Junta de Freguesia de Britiande procederam à instalação de uma nova infraestrutura destinada ao carregamento de viaturas elétricas que entra agora oficialmente em funcionamento. Esta intervenção concretiza um compromisso anteriormente assumido e representa mais um passo na melhoria dos serviços disponíveis na vila de Britiande, acompanhando também a evolução para formas de mobilidade mais sustentáveis. A Junta de Freguesia de Britiande agradece ao município de Lamego toda a colaboração e cooperação demonstradas na concretização deste investimento. O município de Taboaço disponibilizou apoio aos antigos combatentes e viúvas e viúvos de antigos combatentes na obtenção do respectivo cartão e acesso aos benefícios previstos no Estatuto do Antigo Combatente, nomeadamente ao passe de antigo combatente. Quem já possui o cartão deverá igualmente contactar o município de Taboaço para complementar o benefício através do passe intermunicipal. Para mais informações e apoio no processo, os interessados deverão dirigir-se à Câmara Municipal de Taboaço. O site institucional do município de Moimenta da Beira foi distinguido pela Agência para a Reforma Tecnológica do Estado com o selo Ouro de Usabilidade e Acessibilidade, a mais elevada distinção nacional atribuída no âmbito da certificação da acessibilidade e usabilidade dos serviços públicos digitais. A atribuição deste selo Ouro reconhece o cumprimento de um conjunto exigente de critérios, entre os quais a realização e documentação de testes funcionais de usabilidade com utilizadores reais, incluindo pessoas com e sem deficiência. Esta avaliação permite verificar em contexto real de utilização a acessibilidade e facilidade de utilização da plataforma por diferentes perfis de utilizadores. Com esta distinção, o município de Moimenta da Beira reafirma o compromisso com uma comunicação digital mais simples, inclusiva e acessível, procurando garantir que todos os cidadãos possam utilizar os serviços públicos digitais em condições de maior autonomia e igualdade. 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A Liga Portuguesa contra o Cancro realiza entre os dias 29 de outubro e 1 de novembro mais uma edição do seu peditório de rua e procura voluntários que possam colaborar nesta iniciativa. A participação pode ser feita durante um ou mais dias, uma manhã, uma tarde ou apenas algumas horas, contribuindo para uma ação que apoia o trabalho desenvolvido pela Liga Portuguesa contra o Cancro. Quem quiser juntar-se a esta iniciativa como voluntário, pode obter mais informações e inscrever-se em www.ligacontrocancro.pt/peditório. Pela primeira vez, Lamego recebe uma São Silvestre. No dia 19 de dezembro, às 18 horas, a Avenida Doutor Alfredo de Sousa será o ponto de partida para uma nova iniciativa integrada na programação de Natal, juntando desporto, convívio e espírito natalício no coração da cidade. quer-se atletas, famílias, grupos de amigos e todos aqueles que queiram fazer parte desta primeira edição. No dia 19 de dezembro, há uma nova razão para sair à rua e viver Lamego. Foram as notícias regionais às 17 horas. Boa tarde.
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0: 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São 18 horas.
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3: Chega, não aceitam as novas regras para o arrendamento. O PS já disse que vai votar contra as medidas que vão amanhã ao Parlamento. Luís Montenegro garante que vai levar a política de habitação até ao fim. O Tribunal de Contas chumbou as contas do Estado pelo terceiro ano consecutivo.
4: E por esta altura estão 21 graus em Ponta Delgada, 23 no Porto, 25 em Faro e 26 em Lisboa, Coimbra e Funchal. Notícias às 6 da tarde, na Antena 1, com edição de Rita Fernandes.
3: O PS vai votar contra a proposta do novo regime de arrendamento que vai ser discutido amanhã no Parlamento. As novas regras tornam mais rápido o despejo dos arrendatários por rendas em atrasos e acaba também com o limite de 2% para as rendas dos novos contratos, ou seja, os senhorios e os novos inquilinos podem definir livremente o valor da renda. José Luís Carneiro considera que estas novas regras tornam mais frágil a situação de quem arrenda uma casa. O secretário-geral do PS esteve em Lisboa a visitar uma residência universitária, uma visita acompanhada pelo jornalista João Alexandre. Foi nesta visita que José Luís Carneiro fez críticas às novas regras para o arrendamento.
5: Boa tarde. Gosto. Vocês construíram, foi?
6: Sim, foi. Foi.
5: Parabéns.
7: Foi uma visita marcada para José Luís Carneiro voltar a dizer não à proposta do Governo.
8: Nós já tornámos público que votaremos contra o pedido de autorização legislativa feito pelo Governo para legislar fragilizando os inquilinos e apresentámos na Assembleia da República um projeto de lei para mostrar que é possível dar garantias aos investidores sem colocar em causa os direitos fundamentais dos inquilinos.
7: Mais segurança para todas as partes envolvidas, a equação difícil do líder do PS para um problema que já não é de agora, com José Luís Carneiro a apontar para o exemplo espanhol e a garantir.
8: Quando o Governo avançou com esta iniciativa, logo no princípio eu falei, não foi agora a propósito dos acontecimentos em Espanha, já na altura eu disse que não aceitaria que houvesse alterações à proteção dos mais idosos que vivem nos grandes centros urbanos e famílias monoparentais com filhos que serão especialmente expostos a esta vontade de liberalização do mercado do arrendamento.
7: Com José Luís Carneiro a reafirmar também que o PS quer preservar a estabilidade política e social, mas a pedir mais ao Governo, desde logo em matéria de habitação.
8: Bom, nós não desejamos a conflitualidade social, queremos contribuir para a estabilidade política, mas compete ao Governo garantir as condições para que essa estabilidade política responda às necessidades das pessoas. Entre as necessidades das pessoas está aquilo que diz respeito à sua condição de vida, a habitação, a saúde, os salários, a economia que tem de crescer mais para poder dar melhores condições de vida às pessoas.
7: Balizas do PS nas negociações com o Governo, a pensar também no orçamento do Estado.
9: Então, é só para manter a pressão.
3: Sobre as medidas que vão ser discutidas amanhã no Parlamento, sobre as novas regras para o arrendamento, o PS já disse que vai votar contra essa proposta. Também o Chega vai votar contra. André Ventura não quer que as novas regras sejam aprovadas e explica o que quer que agora seja feito com esse pacote.
10: Ou o Governo muda este texto para ir de encontro àquilo que são as necessidades das pessoas nestas matérias, nas rendas que estão a subir descontroladamente, na possibilidade dos jovens acederem a casa, em vez de um mercado selvagem, de despejos selvagens, e ao mesmo tempo um regime que vá de encontro àquilo também que muitos proprietários querem, que é garantir que não têm pessoas, alguns deles criminosos, que não pagam porque não querem. Isto é possível de ser feito, o Governo não fez porque não quer. E portanto só tem, na minha perspectiva, duas hipóteses. Ou retira-o, ou baixa a votação, baixa a especialidade sem ir à votação amanhã.
3: André Ventura, que diz que vai votar contra as propostas amanhã no Parlamento, propostas com novas regras para os arrendamentos. O Primeiro-Ministro garante que as medidas que vai levar amanhã ao Parlamento vão ter resultado. Palavras de Luís Montenegro, que entregou esta tarde à Câmara Municipal de Lisboa um edifício do Estado que vai servir para habitação pública. Luís Montenegro aproveitou também esta ocasião para dizer que não se deixa intimidar e que vai continuar a defender e vai levar até ao fim estas novas regras para o setor do arrendamento. Palavras de Luís Montenegro, ouvidas pela repórter Inês Ameixa.
6: Para começar já fica com a chave, já pode cá vir hoje ou amanhã fazer as primeiras contas.
9: Chaves entregues ao Presidente da Câmara de Lisboa, numa cerimónia em que o Primeiro-Ministro aproveita para garantir que as políticas de habitação do governo vão mesmo ter resultados.
6: Foi por muita gente não ter tido a coragem de levar até ao fim políticas de forma transversal e integrada como aquelas que nós temos agora em cima da mesa que o mercado não teve a oscilação que nós queremos que tenha. E, portanto, nós temos de confiar e nós confiamos convictamente naquilo que estamos a fazer e que isso vai ter um resultado.
9: É por isso uma política para levar até ao fim contra todas as vozes contrárias.
6: Não é com os fogachos de grandes tiradas que alguns títulos às vezes apontam e alguns protagonistas políticos gostam de criar em termos de quase alarme social que nós nos vamos intimidar com a necessidade de levarmos até ao fim esta política.
9: Acrescentando Montenegro que o Estado também pode influenciar o funcionamento e a visão do mercado. O antigo edifício da Presidência do Conselho de Ministros passa agora para as mãos da Câmara de Lisboa. Aqui vão ser construídas 90 habitações destinadas a professores ou a polícias, explica Carlos Moedas.
11: Quero que os nossos polícias, que os nossos professores e tantos, tantos jovens profissionais que hoje já não conseguem pagar a renda em Lisboa, tenham aqui a sua casa. Portanto, este edifício será sobretudo para eles.
9: Num investimento superior a 20 milhões de euros, previsão da autarquia.
6: Portanto, Presidente, agora resta-me dizer mãos à obra e que seja rápido.
3: Luís Montenegro, que entregou esta tarde à Câmara Municipal de Lisboa um edifício do Estado que vai agora servir para habitação pública. Reportagem da jornalista Inês Ameixa. Foi nesta ocasião que o Primeiro-Ministro garantiu que vai levar a política de habitação até ao fim. O PS e o Chega já anunciaram que vão votar contra as novas medidas para o arrendamento que vão ser discutidas amanhã no Parlamento. O Bloco de Esquerda quer reverter a descida do IRS anunciada pelo Governo e também alargar a contribuição sobre lucros extraordinários, isto para financiar a isenção do IVA no cabaz alimentar. São propostas que o Bloco de Esquerda levou esta tarde para a reunião com o Governo, uma reunião que serviu para o Governo apresentar as linhas gerais da proposta do Orçamento do Estado para o próximo ano. O coordenador do Bloco de Esquerda, José Manuel Pureza, diz que este é o momento de fazer escolhas.
12: Nós queremos que haja um pagamento efetivo de IRC por quem fatura mais de 50 milhões de euros por ano. Por isso nós propomos a reversão da descida do IRC para essas empresas, retornando aos 21%. Nós propomos aquilo que é uma medida de essencial justiça, que é num imposto cego, como é o caso do IVA, que haja uma descida para uma taxa zero para os bens absolutamente essenciais no setor alimentar, desde logo, e que haja uma taxa intermédia para os combustíveis rodoviários na casa dos 13%, com fixação de preços.
3: São as propostas que o Bloco de Esquerda levou hoje para a reunião com o Governo. José Manuel Pureza, coordenador do Bloco de Esquerda, que esteve nesta reunião em que foram apresentadas pelo Governo as linhas gerais da proposta do Orçamento do Estado para o próximo ano. A União Europeia deixa um aviso: os preços da energia vão subir muito neste inverno. O alerta foi deixado pelo Comissário Europeu para a Energia. Este responsável europeu diz que não há um risco imediato de abastecimento energético dentro da União Europeia, mas garante que estamos a caminhar para um inverno difícil e, com isso, vem um aumento dos preços da energia.
13: Não há dúvida que nos aproximamos de um inverno desafiante. Não prevemos problemas de segurança no abastecimento, mas prevemos preços muito elevados. Além disso, quero lembrar que, mesmo que não haja um problema de segurança, de abastecimento propriamente dito, para as pessoas que não têm condições de pagar pelo combustível, a situação será sentida da mesma forma. Já temos, no inverno normal, cerca de 50 milhões de pessoas na Europa que não conseguem aquecer adequadamente as próprias casas, portanto, este inverno pode ser ainda pior. Levamos esta questão muito a sério, sem falar na nossa indústria, que também está sob pressão. Sabemos que precisamos manter o rumo para eliminar as nossas dependências. Isto significa investir em fontes renováveis o mais rapidamente possível, promover a eletrificação o mais rapidamente possível e aprimorar as medidas de eficiência energética o mais rapidamente possível.
3: Os avisos e as propostas do Comissário Europeu para a Energia no final de uma reunião que juntou os ministros da União Europeia da área da energia. O Comissário Europeu alertou para um inverno difícil, garantiu que não há, por enquanto, um risco, tendo em conta o abastecimento energético da União Europeia, mesmo antes do inverno, mas avisou que, tendo em conta o contexto internacional, os preços da energia vão subir muito no próximo inverno. O Tribunal de Contas acabou de chumbar pelo terceiro ano consecutivo a Conta Geral do Estado, o documento que apresenta as contas definitivas do Estado relativas ao ano passado. Foram chumbadas. O Tribunal de Contas considera que a Conta Geral do ano passado, 2025, voltou a não cumprir a lei de enquadramento orçamental. Este parecer já foi entregue à Assembleia da República, foi entregue em mãos ao Presidente da Assembleia da República. A lei diz que o Governo tem de apresentar a Conta Geral do Estado até 15 de maio. Depois o Tribunal emite um parecer final até ao final deste mês, setembro. Hoje foi entregue esse parecer. O Tribunal de Contas chumbou pelo terceiro ano consecutivo a Conta Geral do Estado.
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4: Olhemos para o trânsito com Paulo Galvão a esta hora.
15: Começamos na região do Porto, A28, do Porto para Viana do Castelo, parada com um acidente junto à saída da Póvoa de Varzim, vários quilómetros de fila. Avenida AEP completa, VCI com fila do Dragão para A3 e de Francos para a Rábida, Via Norte a escoar do Porto para Lessa do Baliu, A3 com fila em Poderosos para a VCI, Estrada Nacional 14 em Hora de Ponta, da Maia para Castelo da Maia e em Braga a circular da cidade, a acumular para a variante do Cávado, evitar também em Barcelos os acessos à Ponta Oeste sobre o Rio Cávado. Na região oeste, mantemos um capotamento na A8, sentido Leiria Lisboa. É um acidente antes da área de serviço de Torres Vedras, com um trânsito lento. Na região de Lisboa, o IC19 tem uma tarde difícil. Para quem vem de Sintra para Lisboa, o trânsito continua muito parado a partir da zona de Bem Martins até à zona de Paiões, onde houve um acidente grave esta tarde. Só se passa pela via mais à esquerda, o trânsito está muito demorado. De Lisboa para Sintra, o IC19 apenas lento na Amadora. Há 5 para Cascais, com filas de caselas para o estado. Radial Benfica dos Pupilos do Exército para o IC19, Estrada de Passo de Arcos a acumular, a ponto 25 de Abril, com demora em todos os acessos de Lisboa para Almada, no eixo Norte-Sul a partir praticamente de Sete Rios. Ponte Vasco da Gama também a marcar passo no final do tabuleiro até à saída para o Montijo, segunda circular preenchida nos dois sentidos, mas quem vem de Sacavém para o Campo Grande vai encontrar um acidente junto à saída para as chegadas do aeroporto de Lisboa, também com trânsito acumulado, Norte Sacavém completo para Acril e mantemos a demora no cruzamento da Alcântara.
4: É nacional, é gratuita e está disponível até às 8 da noite. É o 821-0101. Só mais uma vez, 821-0101. Boa viagem.
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1: Obrigado por estar.

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0: 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São 19 horas.
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0: Informação regional às 19 horas na Rádio Douro Nacional. O site institucional do município de Moimenta da Beira foi distinguido pela Agência para a Reforma Tecnológica do Estado com o selo Ouro de Usabilidade e Acessibilidade, a mais elevada distinção nacional atribuída no âmbito da certificação da acessibilidade e usabilidade dos serviços públicos digitais. A atribuição deste selo Ouro reconhece o cumprimento de um conjunto exigente de critérios, entre os quais a realização e documentação de testes funcionais de usabilidade com utilizadores reais, incluindo pessoas com e sem deficiência. Esta avaliação permite verificar em contexto real de utilização a acessibilidade e facilidade de utilização da plataforma por diferentes perfis de utilizadores. Com esta distinção, o município de Moimenta da Beira reafirma o compromisso com uma comunicação digital mais simples, inclusiva e acessível, procurando garantir que todos os cidadãos possam utilizar os serviços públicos digitais em condições de maior autonomia e igualdade. O município de Taboaço disponibilizou apoio aos antigos combatentes e viúvas e viúvos de antigos combatentes na obtenção do respectivo cartão e acesso aos benefícios previstos no Estatuto do Antigo Combatente, nomeadamente ao passe de antigo combatente. Quem já possui o cartão deverá igualmente contactar o município de Taboaço para complementar o benefício através do passe intermunicipal. Para mais informações e apoio no processo, os interessados deverão dirigir-se à Câmara Municipal de Taboaço. Após o sucesso das edições anteriores, regressa no dia 3 de outubro a Conferência Morganheira, que volta a reunir na cidade de Lamego oradores de grande prestígio. Conseguirá a inteligência artificial ser humanista? É o grande tema em discussão que terá como orador convidado José Carlos Príncipe, docente na Universidade da Flórida, para além de Manuel Sobrinho Simões e Júlio Machado Vaz. À 8ª edição, a Conferência Morganheira será transmitida pela Antena 1 numa conversa moderada pelos jornalistas Miguel Soares e Tiago Alves para chegar à casa de todos os portugueses. O evento decorre no Teatro Ribeiro Conceição no dia 3 de outubro a partir das 15 horas. No início da sessão também será exibido em estreia nacional o filme Maré Vaza de Bruno Carnide, uma curta-metragem de ficção inspirada pelo território da Laguna de Aveiro. A entrada é livre. Nos dias 24 e 25 de outubro, a Biblioteca Municipal de Vila Real acolhe o 4º Colóquio Viário do Marão, Povoamento e Vias de Comunicação ao Longo da História, um encontro científico e cultural dedicado ao conhecimento, estudo e divulgação da história e das dinâmicas territoriais da região, promovendo o diálogo entre investigadores, instituições culturais, autarquias e cidadãos. Ao longo de dois dias, a iniciativa será também um espaço de reflexão sobre a identidade e o património do território, cruzando o rigor da investigação histórica com o interesse cívico e cultural. É nos dias 24 e 25 de outubro, na Biblioteca Municipal de Vila Real. A Liga Portuguesa contra o Cancro realiza entre os dias 29 de outubro e 1 de novembro mais uma edição do seu peditório de rua e procura voluntários que possam colaborar nesta iniciativa. A participação pode ser feita durante um ou mais dias, uma manhã, uma tarde ou apenas algumas horas, contribuindo para uma ação que apoia o trabalho desenvolvido pela Liga Portuguesa contra o Cancro. Quem quiser juntar-se a esta iniciativa como voluntário pode obter mais informações e inscrever-se em www.ligacontrocancro.pt/peditório. Pela primeira vez, Lamego recebe uma São Silvestre. No dia 19 de dezembro, às 18 horas, a Avenida Doutor Alfredo de Sousa será o ponto de partida para uma nova iniciativa integrada na programação de Natal, juntando desporto, convívio e espírito natalício no coração da cidade. Quer-se atletas, famílias, grupos de amigos e todos aqueles que queiram fazer parte desta primeira edição. No dia 19 de dezembro, há uma nova razão para sair à rua e viver Lamego. Foram as notícias regionais às 19 horas. Boa tarde.
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0: ouvir Super Kizomba FM desse lado, e hoje é Conde Martins que se apresenta no Super Clássico ao som de um grande sucesso lançado em 2012, Negra. E por falar em super temas, preparem-se para escutar Terezinha de Badocha nos Reis do Semba. 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

0: Nesta terça-feira, a estreia tem a assinatura de Jordânia, que regressa com um tema novo, Segredos, para ouvir igualmente na SoundCloud Super Kizomba a qualquer instante.
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0: Moçambique, nomeadamente da fustigada região de Cabo Delgado, tem tema novo, foi selecionado como nosso Power Play nesta semana. Lucky, em dueto com Bocli, Eu Quero Mais, para fechar esta terça-feira em grande. Obrigado, Super Kizomba FM. Amanhã regressa ao vosso rádio. 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
1: Informação regional às 22 horas na Rádio Douro Nacional. A primeira atribuição de apoios do programa Armamar Mais Família, incentivo à natalidade e adoção, realizou-se no Salão Nobre do edifício sede da Câmara Municipal de Armamar. Nesta entrega, 7 famílias beneficiaram do cheque bebé num investimento municipal global de 26 mil euros. A cada bebé foi também oferecido um kit com produtos de puericultura. As 7 famílias são as primeiras a beneficiar desta nova medida que pretende apoiar os agregados familiares no nascimento ou adoção de crianças e jovens, incentivar a natalidade e contribuir para a fixação de famílias no território. As candidaturas ao Armamar Mais Família continuam abertas, podendo ser apresentadas pelas famílias que reúnam as condições previstas no regulamento. Para mais informação, deverá contactar a Câmara Municipal de Armamar através do telefone 254-850-800. O município de Lamego e a Junta de Freguesia de Britiande procederam à instalação de uma nova infraestrutura destinada ao carregamento de viaturas elétricas que entra agora oficialmente em funcionamento. Esta intervenção concretiza um compromisso anteriormente assumido e representa mais um passo na melhoria dos serviços disponíveis na vila de Britiande, acompanhando também a evolução para formas de mobilidade mais sustentáveis. A Junta de Freguesia de Britiande agradece ao município de Lamego toda a colaboração e cooperação demonstradas na concretização deste investimento. O Centro Multiusos de Lamego volta a receber a partir do dia 2 de outubro as atividades do Diabetes em Movimento. Este programa comunitário de exercício físico, especialmente direcionado para pessoas com diabetes tipo 2, funciona em Lamego desde 2019 e prolonga-se nesta nova época até ao próximo mês de junho. As sessões decorrem às segundas, quartas e sextas-feiras, contando com a dinamização e supervisão de profissionais de exercício físico e de enfermeiros. A participação é gratuita, sendo a inscrição realizada mediante referenciação pelo médico de família nos centros de saúde ou no Hospital de Lamego. Na última época, a iniciativa promoveu no concelho 104 sessões de exercício físico, 12 sessões de educação para a saúde e assinalou 9 efemérides ligadas à saúde e à sustentabilidade. O município de Vila Real recebeu uma comitiva da Entidade Regional do Turismo do Porto e Norte de Portugal, liderada pelo seu presidente, Luís Pedro Martins, numa visita que incluiu uma reunião de trabalho com o Executivo Municipal e visitas à Loja Interativa de Turismo de Vila Real e à Delegação do Turismo do Porto e Norte de Portugal na cidade. No encontro, foram abordados temas de interesse para o desenvolvimento turístico do território e para o reforço da cooperação entre as duas entidades. Entre as principais questões discutidas, esteve a intenção do Turismo do Porto e Norte de Portugal de manter e reforçar a sua presença em Vila Real, consolidando a cidade enquanto polo de referência na região e prevendo, inclusivamente, o alargamento dos recursos humanos afetos à delegação. Por seu lado, o município de Vila Real manifestou a vontade de vir a integrar a Agência Regional de Promoção Turística, reforçando a sua participação e envolvimento nas estruturas e estratégias de promoção e desenvolvimento turístico do território. A reunião permitiu ainda identificar novas oportunidades de parceria e de projeção de Vila Real e das suas instituições. As rotas do norte, o crescimento do turismo e as oportunidades de candidatura estiveram também entre os assuntos abordados numa reunião que reforçou a importância da articulação entre o município e o turismo do Porto e Norte de Portugal e os diferentes agentes do território para a valorização e promoção de Vila Real enquanto destino turístico. Pela primeira vez, Lamego recebe uma São Silvestre. No dia 19 de dezembro, às 18 horas, a Avenida Doutor Alfredo de Sousa será o ponto de partida para uma nova iniciativa integrada na programação de Natal, juntando desporto, convívio e espírito natalício no coração da cidade. Quer-se atletas, famílias, grupos de amigos e todos aqueles que queiram fazer parte desta primeira edição. No dia 19 de dezembro, há uma nova razão para sair à rua e viver Lamego. Foram as notícias regionais às 22 horas. Boa noite.
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3: 4 mil vagas, a segunda fase de colocação no ensino superior fixou mais de 9 mil alunos, tal como aconteceu na primeira fase. Agora, também foram colocados mais alunos. O relatório da Deloitte diz que a culpa dos erros registados na primeira fase foi da plataforma de classificações. Luís Montenegro diz contar com o PS para a revisão constitucional, mas sublinha que não deixa nenhum partido de fora.
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3: Tal como aconteceu na primeira fase, na segunda fase de colocação de alunos no ensino superior, também deixou mais alunos fora da universidade. Os dados desta segunda fase acabam de ser revelados pelo Ministério da Educação e deixam mais de 4 mil alunos ainda por colocar. Margarida Vaz.
5: Registaram-se mais de 22.500 candidaturas. Ficaram colocados pouco mais de 9 mil estudantes, um número, mesmo assim, superior ao do ano passado. Foram ocupadas 70% das vagas disponíveis nesta segunda fase de acesso ao ensino superior. Das 13.000 existentes, perto de 4.000 é que não foram ocupadas. Grande parte são de institutos politécnicos do interior do país, escolas que voltaram a ter menos procura. As instituições de ensino superior do litoral são as que continuam a atrair mais candidatos. Lisboa e Porto estão no topo, as taxas de ocupação são superiores a 95%. As escolas de Bragança, Beja e Viseu são as menos preferidas. Mais de metade das vagas ficou vazia. Nas universidades da Beira Interior, Évora e Trás-os-Montes, sobraram mais de uma centena de vagas. Os cursos de Direito, Jornalismo e Serviços de Transporte são os únicos cursos com todas as vagas preenchidas. A Escola Superior de Hotelaria e Turismo do Estoril e o Isqueté foram os estabelecimentos de ensino superior com todas as vagas ocupadas. As matrículas vão agora realizar-se entre 1 e 3 de outubro.
3: Entretanto, um relatório feito pela consultora Deloitte sobre os problemas na correção dos exames nacionais na primeira fase, a pedido do Ministério da Educação, aponta a leitura dos QR codes como uma situação crítica, mas não pelos motivos apontados pelo ministro Fernando Alexandre, que na altura responsabilizou os professores por agravarem as provas, danificando assim o código. Para a Deloitte, chamada a pronunciar sobre o que correu mal durante a primeira fase, as falhas estavam na própria plataforma de classificação e supervisão. Donald Trump já tinha dito que a inteligência artificial não precisava de regulação, mas agora tudo indica que mudou de opinião. Depois da reunião de hoje com os patrões das principais empresas da inteligência artificial norte-americanas, o presidente dos Estados Unidos vai falar de uma espécie de acordo, mas que ninguém ainda percebeu muito bem quais são os termos exatos. Diana Almeida.
6: O presidente dos Estados Unidos lançou esta terça-feira uma plataforma que organiza os serviços do governo através da inteligência artificial. O objetivo, diz o presidente, é simplificar o acesso dos cidadãos à administração. Chama-se American.gov. A iniciativa é liderada pelo cofundador da plataforma de alojamento Airbnb, Joe Gebbia, e vai permitir, entre outros serviços, comunicar às autoridades a mudança de nome ou a solicitação de um novo passaporte. Donald Trump também assinou esta terça-feira uma ordem executiva e, a partir de agora, nos Estados Unidos, a inteligência artificial passa a ser chamada de superinteligência. No mesmo dia, decorreu a reunião que juntou na Casa Branca Donald Trump e os líderes das empresas de IA. O presidente dos Estados Unidos defendeu a importância de uma regulação própria para a tecnologia e acrescentou que as empresas de inteligência artificial vão trabalhar para apoiar as comunidades locais. Depois da reunião, Donald Trump divulgou nas redes sociais um documento que estabelece 4 passos que as empresas de IA devem seguir. O objetivo é garantir a segurança das plataformas de inteligência artificial através de controlos internos, auditorias e da supervisão de segurança para os modelos de IA. O documento foi assinado por Donald Trump e pelos líderes das empresas Google, Anthropic, Meta, OpenAI, Nvidia e pela rede social X.
3: Filipe Vasconcelos Romão, comentador da Antena 1 para questões de política internacional, sublinha que Trump acabou por ceder às pressões.
7: Como por vezes acontece, intuiu que de facto a sociedade norte-americana e as lideranças mundiais têm revelado alguma preocupação relativa à desregulação da inteligência artificial. E é muito provável que desta vez tudo isto se torne bastante um foco dessa preocupação, uma situação que não é passível de ser contornada com palavras, com uma não regulação ou com uma mera autorregulação. Portanto, nesse sentido, pode haver aqui uma oscilação da posição de Donald Trump em função dessa leitura de tudo o que tem ocorrido e todas as informações que têm circulado a este respeito, mas que também é passível de mudar muito rapidamente caso a tendência e caso estas percepções acabem por mudar. É um Trump em campanha eleitoral, é um Trump muito pressionado pela generalidade dos estudos de opinião que indicam que é quase certo que irá perder, os republicanos irão perder o controle da Câmara dos Representantes e é provável que perca o controle, ou que há uma possibilidade também de perder o controle do Senado, e isso torna ainda mais complexo o momento político e, por endereço, o discurso do Presidente dos Estados Unidos, que já de si tem as peculiaridades que tem.
3: O cenário político que poderá estar por trás da reviravolta de Donald Trump em relação à regulação da inteligência artificial. O Primeiro-Ministro responde a José Luís Carneiro e garante que conta com o Partido Socialista para uma futura revisão da Constituição Portuguesa. Ainda assim, Luís Montenegro avisa que o PS tem de estar à altura e acrescenta que não exclui ninguém nestas conversações. Palavras esta noite num discurso no Conselho Nacional do PSD em Lisboa, que foi seguido pela repórter Inês Ameixa.
8: É uma das condições impostas pelos socialistas para viabilizar o próximo orçamento do Estado. Não pode haver uma revisão constitucional sem um acordo entre PS e PSD. Agora, o Primeiro-Ministro responde a José Luís Carneiro.
9: O Partido Socialista é um partido que nós contamos possa estar à altura desta responsabilidade. Nós contamos com isso. Contamos que o Partido Socialista tenha disponibilidade para acertar connosco algumas evoluções importantes do texto constitucional.
8: Ao mesmo tempo, Luís Montenegro também não exclui o Chega da equação.
9: Nós não vamos excluir ninguém. Teremos fidelidade aos limites materiais da revisão constitucional.
8: Seja como for, o Primeiro-Ministro também avisa, não há alterações à Constituição sem o PSD.
9: Só haverá revisão constitucional com o PSD. Há um partido na Assembleia da República que é imprescindível para haver dois terços. É o PSD. Nenhum outro pode dizer isto.
8: Mas, se Montenegro diz agora contar com o PS, também deixa a farpa aos socialistas, lembrando a formação da geringonça em 2015.
9: É muito bonito exigir ao PSD responsabilidade e sentido de respeito pela história política e democrática do país e pela sua tradição constitucional. Mas não foi o PSD a quebrar a tradição constitucional de dar posse a um governo e permitir que ele desenvolvesse a sua atividade e executasse o seu programa depois de ganhar eleições.
8: Palavras de Montenegro, que anunciou um grupo de trabalho do PSD para discutir nos próximos 3 meses um projeto de revisão constitucional e que vai ser liderado pelo ex-deputado e antigo juiz do Constitucional, Paulo Mota Pinto.
3: Na intervenção que fez esta noite no Conselho Nacional do PSD, Luís Montenegro aproveitou também para exigir sentido de responsabilidade aos partidos da oposição. As negociações sobre o orçamento do Estado já arrancaram e o Primeiro-Ministro avisa que os tempos não estão para brincadeiras nem aventuras.
9: Fizemos nestes últimos 2 dias aquilo que fizemos sempre. Ouvimos todos os partidos da oposição, todos sem exceção. E convidamos todos a poderem votar o orçamento do Estado e melhorá-lo, contribuir com a apreciação parlamentar, não para deturpar nem prejudicar a execução do orçamento, não é para isso que serve o processo de especialidade, é para melhorar, é para contribuir, é para acrescentar. Espero sinceramente que a Assembleia da República tenha esse sentido de responsabilidade. Os tempos não estão para brincadeiras, os tempos não estão para aventuras, os tempos estão para sentido de futuro, sentido de responsabilidade.
3: Nesta intervenção no Conselho Nacional do PSD, o Primeiro-Ministro admitiu ainda que o Governo pode vir a tomar mais medidas para fazer face ao aumento do custo de vida, mas não concretizou que tipo de medidas estará pronto a adotar.
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3: Vai ser tudo uma questão de autorregulação. O presidente norte-americano deixa tudo nas mãos das principais.